e Matheus e Cauã. É o sucesso que você curte, é o sucesso que o Brasil canta pra gente. Antes teve o som do Thiaguinho, também a dupla Diego e Vitor Hugo. E abrimos a sequência com o Diego e Arnaldo e Zé Neto e Cristiano. Uma boa quarta-feira pra você. Obrigado pela companhia, pela amizade, pela escolha, pra você que sempre tá ligado com a gente de segunda a sexta-feira. Você que fica com a sintonia travada aqui nossa rádio pra curtir

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15: Gratidão pela escolha, pela amizade, pela companhia. Uma boa quarta-feira pra você. A gente segue juntinhos. É hora de Felipe e Rodrigo.

0: com Kleber e Cauã, também tem Visão, hein? Ainda o David Guetta e você curtiu o som da dupla Felipe e Rodrigo, essa dupla que realmente por onde passa, arrasta multidões, hein? A rapaziada tá fazendo muito sucesso, hein? Eles que são apadrinhados aí pelo Henrique e Juliano. Uma boa quarta, a música boa volta já já aqui na sua rádio favorita. Em instante também tem mais uma edição do Mundo Pop e as notícias da música.
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Tamo de volta, gente. Prazer estar com vocês nesta super quarta-feira. Obrigado pela companhia, pela amizade, pelo carinho da sua audiência. Pra você que diariamente sintoniza aqui a nossa rádio pra curtir o nosso misturadão que traz as melhores músicas da sua rádio favorita. E agora é hora de Felipe e Rodrigo.

0: Fala Mansa, aquele clima gostoso, aquela vibe, né? Aquela energia que só o Fala Mansa transmite, né, gente? Sou o marinheiro só. Bom, daqui a pouquinho você vai curtir o Felipe Araújo em instantes, junto com o Gustavo Lima, porque antes tem o Mundo Pop chegando com notícias da música. Agora!
1: Mundo Pop! Voltei com a corda toda, trazendo mais uma edição nesta quarta-feira do Mundo Pop pra você. Shawn Mendes virou o rosto da nova campanha da Gucci e revelou à revista Esquire que está montando um estúdio no Brasil, onde tem passado longos períodos por conta do namoro com Bruna Marquezine, para iniciar a produção do seu próximo álbum. Após o desempenho discreto do disco Shawn 2024, o cantor se mostra animado para o novo projeto. A conexão com a música brasileira já vinha dando sinais. Durante sua passagem por Salvador no ano passado, o canadense se hospedou na casa de Ivete Sangalo, gravou com a cantora em estúdio e gravou um projeto misterioso na comunidade da Gamboa.
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0: casa é o sonho de todo casal. Eles são demais. Marcos e Belucci. Na super quarta-feira também, Felipe Araújo com Gustavo Lima. Ainda teve o som do Fala Mansa. Também teve Leandro e Romário, junto da dupla Ícaro e Gilmar. Corações Egoístas. Bom, música boa tem de montão pra você que tá trabalhando com o radinho ligado. Obrigado pela companhia, pelo carinho da sua audiência. Todo dia temos essa hora aqui em que passamos juntinhos, curtindo muita música legal e também antenado com as notícias da música no mundo pop.
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1: 10 e 3.
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1: Já de volta, mais músicas aqui pra você curtir na sua quarta-feira. A dupla Kleber e Cauã lançou a música Mil Adjetivos, hein? Essa música ela foi lançada em maio deste ano e é muito linda, gente. Vale a pena você curtir. Simbora com essa resenha boa demais. Essa resenha na fazenda.

0: Anderson Busco e Vinícius e Gustavo Lima e a medida protetiva. Ainda teve o som do Dilcinho, Olivia Rodrigo. Também teve Kleber e Cauã, Mil Adjetivos. É o sucesso que você curtiu com a gente. E assim, a gente fecha muito bem a edição de hoje, quarta-feira. Um forte abraço em cada um de vocês. Obrigado pela audiência, pela sua amizade, pela companhia também, para você que esteve comigo, tá? Amanhã já é quinta e a gente volta a se falar aqui na rádio. Um abraço especial a todos vocês e até lá.
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0: E te convido a vivenciar cada palavra, cada intervalo silencioso e cada som como parte do seu próprio enredo. Em cada canto deste espaço, os detalhes encontram seu propósito, pois é o romantismo que nos guia nesta jornada. Este é o ambiente onde a intensidade se transforma em recordação e o afeto evolui para a companhia. Inicialmente, permita que melodias invadam o espaço e traduzam emoções que as palavras deixam escapar. Intensifique o som e aprecie a primeira música desta jornada.
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0: faixa que tocamos deixou uma sensação duradoura de emoção. Mantendo o mesmo ritmo, a seguinte música se apresenta para dar continuidade à nossa saga.
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0: fim, daí no espaço fica a essência emocional de tudo que foi sentido até este momento. Chegou o momento de pausarmos brevemente aqui no Cidade em Love. Após o intervalo, mais sentimentos voltam a ecoar neste cenário de paixões.
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1: Cidade in Love retorna enchendo cada momento de emoções que transformam o ordinário em extraordinário. Aqui, cada expressão vira um abrigo e todo instante adquire mais profundidade significativa. Continuando nesse clima, deixe que a música te abrace e complete o encanto que apenas o coração compreende.
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0: Mesmo após o fim da melodia, o sentimento não se acaba. Ele se revigora. E já entramos em uma nova fase com a música que toca a seguir.
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0: final da música anuncia a chegada de um breve intervalo. Faremos um intervalo agora, continue conosco. Imediatamente após a pausa, continuamos a encher este espaço com novas canções dedicadas ao coração.
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0: 39.
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7: Onze e doze.
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0: Alô, gente, bom dia, bom dia. Tem alguém ligado aí? Então, avisa a todos que cheguei, hein? Cheguei com Canta Brasil. Manhã, super manhã de quinta-feira, dia 3 de setembro de 2026. Muito bom dia pra você, bom dia minhas amigas, bom dia meus amigos, bom dia pra você ligado na programação 99 em mais uma manhã, bom dia, estamos chegando e a partir de agora até às 7, Sivaldo Miranda comando Canta Brasil, pra tocar a melhor música sertaneja, música de qualidade pra toda a família ouvir. Aqui é sempre assim, né, com a sua participação pelo Zap 99, é 3031-0099. 3031-0099 é o Zap 99. Muito bom dia para todos, bom dia para você. Você que está em casa, no trabalho, onde quer que esteja, fazendo o que você quiser, com quem você quiser. Bom dia!
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0: Cantar Brasil. Tá ligado? Tamo juntos. Nós são 5 horas e 2 minutos na 99 FM, a Rádio Mais.
2: Oi, Sivaldo. Bom dia.
0: Bom dia, meninas e meninos. Bom dia, gente boa.

0: Uma coisa puxa outra, né? É, uma coisa puxa outra. Daniel e Pardinho aqui do Canta Brasil, assim começamos o nosso encontro de hoje. Viu, gente? Bom dia, bom dia. Nós, bom dia, gente, bom dia. Cadê? Tá? Acorda, né? Vamos acordar, né? Levantar, despertar pra vida, gente boa. Eita, manhã de quinta-feira. E aí, tudo bem, gente? Como estão todos? Estão bem? Nosso desejo sempre é que todos estejam bem, que nosso Deus Pai Todo-Poderoso, Criador do Céu e da Terra, esteja presente aí na vida de cada um, tá bom? Chega pra cá, seja bem-vindo à nossa programação. Mande a sua mensagem aí pro Zap 99-3031-0099. Seja sempre bem-vindo. 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Quem tá comigo nesta manhã, já vamos aqui atendendo o Zap 99. Quem foi que acordou cedo? Quem foi? Então vamos nessa. Solta a voz do Canta Brasil. Bom dia.
1: Bom dia, Sivaldo. Aqui
0: bom dia.
1: O João Batista.
0: Ô, João Batista.
1: Moro aqui na Barcelona.
0: Fala pra nós.
1: Eu quero que você passe a música Léo Magalhães, Café da Manhã, pra mim. E oferecendo pros colegas meus que trabalham aqui. O pessoal da Nova Alegria, que é terceiro, Betão. E o pessoal do Coqueiro, para todos gostarem da música, e valeu, uma boa quinta-feira para você e todos da rádio aí.
0: Tá certo.
1: Valeu, fica com Deus.
0: Obrigado.
1: E nós todos.
0: Muito obrigado pela participação, pela audiência do programa aí na região, tá bom? Obrigado, João Batista. Gente, bom dia, bom dia. Vamos acordando aí, né, pessoal? Tá todo mundo dormindo hoje, né? Eita, poucos que acordaram. O que foi? Sabe por causa dessa chuvinha que caiu aí? Caiu uma chuvinha aí, ó, nessa manhã, nessa madrugada, né? Uma chuvinha, mas foi pouca coisa, não foi nada não. Ah, porque a temperatura caiu, fala sério, né? Fala sério, né? Ó, gente, deixa eu falar pra você aqui que tá precisando de grana. 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Quem tá comigo nesta manhã, solta a voz, bom dia.
2: Bom dia,
0: Sivaldo. Bom dia.
2: Gostaria de ouvir com Paulo Fernandes, Pássaro de Fogo, sua Maria do Carmo, que cheio de frito.
0: Ô, Maria, bom dia, obrigado aí pela companhia aqui no Canta Brasil. Léo Magalhães do Canta Brasil.

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4: Legal, né, gente? 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
4: Vamos aqui com Canta Brasil. Bom dia, gente. Bom dia para todos. Bom dia, minhas amigas e meus amigos. Minha amiga dona de casa. Vamos lá, levantar, fazer o café. Ah, já levantou? Já tá fazendo o café? Que beleza, hein? Bom dia, já fiz meu café aqui. Mas as atividades nesses últimos dias estão intensas aqui que. Eu nem saboreei o café. Não deu nem para saborear o café. Bom dia para os vascaínos, né? Os vascaínos estão felizes hoje. Deu uma cacetada no Vitória. O Vitóriazinho fraco, aquele, né? Eita, esses times só gostam de querer mostrar serviço quando joga com o Flamengo. Quando pega outro time fraco, dá moleza e acaba levando uma cacetada. Parabéns aí pro Vasco. Passou para a próxima fase da Copa do Brasil, né? Os vascaínos estão felizes hoje. Os vascaínos estão felizes hoje. Eita situação, hein? Hã? Vasco e Palmeiras, né? É isso aí. Vasco e Palmeiras vão definir. Vão para a semifinal da Copa do Brasil. Ih, rapaz, que briga, hein? Hoje sai outro semifinalista, né? Hoje sai entre Grêmio e Internacional, né? Hoje? É hoje, né? É hoje. Caramba. É. Vamos ver pra quem vai ficar, né? Daqui a pouquinho alguém vai passar assim, ah, mas vai mandar mensagem aqui pra mim e falar, ah, mas é meu Vasco que tá. Ai, ai. Tá lá na parte de baixo da tabela do Brasileirão. Então cuidado não, viu? Mas tá bom, parabéns aí, né? Vai pra cima, parte pra cima aí do Palmeiras. Dizem, né? Quebra! Quebra o focinho daquele porco. Gente, são 5h24 no Canta Brasil. Quem tá comigo nesta manhã, solta a voz. Bom dia.
5: Bom dia, Sivaldo.
4: Bom dia.
5: Fala, Nilão, Teixeira de Freitas.
4: Fala, Nilão.
5: Fala, Nilão. Fala pra mim, a música de Dicção de Lúcio. Agradecer pra todos que estão ouvindo o seu programa aí, pra você. Todos estão ouvindo o seu programa aí, valeu?
4: Opa, gente boa,
5: valeu,
4: tá?
5: Sivaldo.
4: Sandro Lúcio não é sertanejo não, gente boa, tá? Sandro Lúcio não é sertanejo não. Vou tocar uma outra aqui que ele gravou, mas com um outro cantor, tá bom? Obrigado aí pela companhia. Um abraço, bom dia. Teixeira de Freitas sempre presente aqui no Canta Brasil, beleza? Vamos nós aqui, quem mais está comigo nesta manhã, solta. Pessoal, hoje não está contando igual ontem não, né? Será que o frio chegou aí? Não tô sentindo esse frio todo não, viu? E olha que eu vim sem agasalho. Olá, solta a voz.
6: Sivaldão,
4: ô, professor.
6: Mengão, Sivaldão.
4: Mengão é melhor.
6: Ei, domingo a gente vira líder, hein? Pode escrever aí.
4: É, rapaz.
6: Remo e o Botafogo ganha do Palmeiras, a gente vira líder. Pode escrever aí. Liderança no domingo. Sivaldão, manda pra gente aí, Rick Renner, com a música Credencial. Um abraço, meu amigo, bom dia.
4: Credencial, tá bom. Obrigado aí pela participação, professor. Pois é, tomara que o Flamengo vá firme, né? Domingo contra o Remo, né? Pois é.

0: É, né? Música linda essa, né? Credencial. Linda, linda, linda essa música. São muitas músicas lindas de Rick Renner. Assim como outros cantores também, tem muitas músicas lindas. É por isso que às vezes a gente bate aqui e fala assim, gente, ó, muda de... Vamos mudar o disco aí, gente. Vamos trocar, vamos colocar uma música diferente aí e tal. É assim, é porque tem muitas músicas lindas. E o professor mesmo, o professor é mestre em selecionar músicas bonitas, músicas lindas aí. Bom dia pra Isabela. Ela participou comigo ontem, não foi? Mandou uma mensagem aqui desejando um bom dia. E hoje tá aqui comigo novamente. Bom dia, só esqueci de onde é. Obrigado, bom dia. Vamos lá, gente. São 5h34 agora no Canta Brasil. Fala aqui pra você, ó. 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Bom, gente, daqui a pouquinho a gente volta com mais músicas da programação 99. Bom dia, Oswaldo, bom dia.
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0: 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Vamos nós aqui com Canta Brasil. Bom dia, gente. Bom dia pra você. Bom dia, minhas amigas, meus amigos. Rapaziada toda acordando nesta super manhã. Bom dia. Quem tá comigo? Deixa eu ver aqui a voz. Tá soltando a voz? Não, deixa eu ver. Bom dia, Civaldo. Manda uma música com Zé Neto e Frederico. É João Neto e Frederico, viu? Pra nós aqui na Fazenda Caraípe. Obrigado, Mirlande. Ô, Mirlande, bom dia. Tudo bem? Obrigado aí pela companhia, tá bom? Obrigado pela audiência do programa Canta Brasil, por estar conosco nesta super manhã e curtindo a boa música sertaneja. Daqui a pouquinho atendo mais, tá? Daqui a pouquinho atendo mais, viu, gente? Como nós, bom dia pra você.

0: Jonathan e Frederico do Canta Brasil, te amo e nada mais. Boa, né, gente? São 5h44 agora no Canta Brasil. Bom dia, gente. Boa! Um abração, bom dia pra Ângela. Tá ouvindo o Canta Brasil? No bairro Liberdade de Itamaraju, bom dia. Alguém novo aqui no pedaço, né? Bom dia. Já a gente volta, viu? Vem aí um bloco de política.
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0: Pois é, já estamos de volta aqui, gente boa. Bom dia, são 5h49 agora, 5h49. Bom dia, minhas amigas e meus amigos vaqueiros. Já estão tirando leite, bom dia. Já estão tirando leite. Já estão terminando de tirar o leite, né? Né, Sandra? Pois é, Sandra. Não mandei mais alô pra você, não é verdade? Pois é, você sumiu também, Sandra. Minha amiga Sandra, mora aí na região de Ibirapuã, essa região aí, região boa. Tenho vontade de conhecer aí algum lugar por aí, né? Alguém me ofereceu aí uma hospedagem pra eu ir passar um fim de semana, só que eu não tô lembrado quem é. Valeu, obrigado pela companhia, bom dia, bom dia, bom dia, vaqueirama de toda a região, bom dia. Tem uma cavalgada aí, me falaram de uma cavalgada, tô tentando lembrar. Eu vou lembrar, depois eu lembro. Assim que... Eu vou lembrar, sim, pode deixar que eu vou lembrar, viu? 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
6: Pois é, vamos nós aqui com Canta Brasil. Bom dia, gente. Bom dia pra você. Bom dia, minhas amigas e meus amigos. Rapaziada, toda curtindo Canta Brasil nesta super manhã de tempo fechado, né? Tempo tá fechado. Só não vai aparecer por agora, não, viu? Ó, são 5h33 do Canta Brasil. Quem tá comigo nesta manhã, hein? Vai soltando a voz aqui do Canta Brasil. Bom dia, bom dia, bom dia, bom dia.
7: Oi, Sivaldo. Aqui é a sua ouvinte, a Wanda Lúcia, do Assentamento Moldeiro aqui.
6: Oi, Wanda. Como é que tá?
7: A irmã de seu amigo Lindão.
6: É.
7: Quero ouvir aí Vitor e Léo, Deus e Eu, no Sertão. Feliz pra você e pra todos os ouvintes, viu? Manda meu alô, viu?
6: Ô, Wanda, bom dia, tudo bem? Como é que tá seu irmão, tá bom? Né? Ele não é meu amigo, não. Ele me abandonou. Ele abandonou o amigo aqui, viu? Ele não é meu amigo, não. Ele vai me xingar de todo nome agora, mas que eu vou falar a verdade, vou, né? Ele me abandonou, viu? Minha amiga Wanda, tá? Dá um puxão de orelha nele, que ele me abandonou. Certinho? 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Gente boa. Pois é, meu amigo Lindão, fala com ele que eu mandei um abraço, tá? Mandei um abraço pra ele, que eu não esqueço dele, não. Ele que esqueceu do amigo, agora eu não esqueço dele, não. Tá bom? Abraço, bom dia. Quem mais tá comigo? Solta a voz. Bom dia.
8: Obrigado, meu amigo. Bom dia.
6: Bom dia.
8: Que quem fala é Zé Soares. Eu falo aqui da Fazenda Ouro Verde.
6: Fala, Zé Soares.
8: Fazenda aqui do seu amigo Solano.
6: É?
8: Manda meu áudio.
6: É mesmo, mano? É mesmo, mano?
8: Escuto seu programa todo dia. Só que certo. Nunca mandei o áudio pra você.
6: Certo. Manda
8: pra
6: mesmo.
8: Mim aqui pra Divaldo. E o colega aqui, o Jubinha, que nós trabalhamos juntos.
6: Jubinha,
8: aqui.
6: Certo.
8: Manda nosso alô aí, viu?
6: Tá certo.
8: Valeu, obrigado.
6: No dia que tiver a resenha de Solano aí, pode passar pra mim, viu? Se você não tiver coragem de falar, eu falo aqui, tá? 5h56 do Canta Brasil, Deus e eu do Sertão.

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0: São 6 horas. No Canta Brasil, um site nas redes sociais destaca a ação de um pescador na Sérvia que acabou famoso por evitar vários suicídios no Rio Danúbio. Pelo fato de navegar abaixo da ponte de Pancevo, começou por ouvir o baque das pessoas que dali se atiravam nas águas. Salvou mais de 28 pessoas, recebendo a gratidão de todos eles, o que prova que o suicídio é um ato intempestivo que pode e deve ser evitado sempre. Renato Gribim conta que, ao retirar as pessoas da água, sente emoção e felicidade muito fortes, que lhe dão força e rapidez especial. Como o Danúbio é um rio forte e frio, tem que ser determinado e muito rápido no socorro. Há algum tempo, salvou uma moça de 18 anos. Algum tempo depois, foi convidado para seu casamento. Hoje, ela é mãe de um lindo menino. Uma adolescente, também por ele salva, após tentar o suicídio, ficou agradecida. Mais tarde o convidou para seu aniversário de 15 anos. Ele se tornou amigo de todos aqueles a quem salvou das garras da morte autoprovocada. Disse ele que todos devemos nos ajudar nesse momento tão difícil. Para vivermos na Terra, Deus nos concede um tesouro especial que não devemos enterrar, mas ao contrário, nos servimos dele da melhor forma possível. Deus nos empresta uma máquina divina, construída de forma única, e que nem sempre registramos ou agradecemos. Essa máquina incrível é o nosso corpo, que nos permite vivermos, aprendermos mais e mais para nosso aperfeiçoamento espiritual. Jamais a criatividade humana será capaz de construí-la tão perfeita como o Pai a concebeu. Uma engenharia inigualável, um funcionamento genuíno, um sistema de irrigação realizado através de uma bomba propulsora incomparável, que leva desde o seu interior até as menores e mais delicadas partes, a seiva sagrada da vida. Um complexo eletrônico de ressonâncias tão sensíveis que permite seja percebida uma minúscula formiga, localizando-a nesse corpo, em qualquer ponto em que se encontre. Um sistema de captação, transformação e distribuição de alimentos que leva energia e vida a trilhões de habitantes celulares de diversas utilidades. Duas enormes esponjas especiais capazes de absorver o exterior do exterior oxigênio da vida, conduzi-lo ao interior e renovar a linfa da vida. E ainda, expelir do interior o gás carbônico gerado, devolvendo à natureza para a devida e necessária transformação. Através do computador central, que chamamos cérebro, efetuamos as operações dessa máquina sob o comando da nossa mente espiritual. Esse usufruto nos torna compromissados com essa riqueza sem preço. Somos responsáveis pelo seu devido funcionamento para que sirva aos nossos propósitos de vida enquanto na Terra. Somos os senhores dos direcionamentos que lhe pusermos. E também os únicos responsáveis pelos sucessos ou insucessos que com ela obtivermos. Todo e qualquer dano que lhe causarmos, teremos que reparar no hoje ou no amanhã de nossa vida imortal. Valorizemos, pois, a nossa vida no corpo físico, um tesouro que deve ser preservado e respeitado. Um tesouro de cujo uso deveremos prestar contas ao Pai Celestial. Pensemos nisso. Bom dia.
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0: Muito bom dia para você, bom dia minhas amigas, bom dia meus amigos, bom dia para você ligado na 99 FM. Mais amanhã é manhã de quinta-feira, dia 3 de setembro de 2026. Um ótimo dia para todos. É o que nós desejamos. Que nosso Deus Pai Todo-Poderoso, Criador do céu e da terra, esteja presente em sua vida e seu coração, no leito da sua família, tá? Paz, amor, alegria, muita saúde para todos, é o que nós desejamos, tá bem? Bom dia, chega pra cá, seja sempre bem-vindo. Ô Felipe, você é doido, é Felipe? Você é doido, você não tem juízo não, Felipe? Depois eu te pergunto por quê, tá? Depois eu te falo por quê. Se sua patroa tá ouvindo, ela vai perguntar: o que esse Valdo tá falando, hein? Que curiosa. Ai, ai, ai. Gente, bom dia, são 6:07, ó, Casa e Cia, tudo em utensílios para o lar, brinquedos, ferramentas, confecções, cama, mesa e banho, roupas masculina, feminina, infantil, juvenil, preço único. 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Solta a voz do Canta Brasil, bom dia.
3: Bom dia. 99, bom dia, estou no sul da Bahia.
0: Fala, camarada.
3: Marinaldo, falando de Alcobaça.
0: Marinaldo, de Alcobaça.
3: Se possível, amor clandestino com João Menino e Marciano. Clandestino. Muito obrigado aí e... Bom dia.
0: Bom dia, camarada. Obrigado aí pela companhia. Alcobaça sempre presente no Canta Brasil. Bom dia, muito bom ter você por aqui, meu camarada. Tem o pessoal de Alcobaça aqui com a gente nesta super manhã. Muito obrigado, viu? Abração. Bom dia. Vamos nós. Gente, vou tomar meu café agora, né? Ah, respirei. Vamos lá. Bom dia.

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3: Vamos aqui com Canta Brasil. Bom dia, gente. Bom dia, bom dia, bom dia, rapaziada. Acordando. Bom dia, turma de Limeira ouvindo Canta Brasil. Bom dia, bom dia. Bom dia pra São Paulinho, Manuel Messias. Epa, bom dia, meu prezado amigo Silvaldo Miranda. Estamos na sintonia do seu programa. Desejo de uma ótima quinta-feira, bem como todos os rádio ouvintes. Muito bem. Faz tempo que eu não ouço essa palavra assim, rádio ouvintes. Mas tá certo, viu? Valeu, obrigado. Manuel Messias, bom dia, bom dia. Obrigado aí pela companhia. Bom, vamos nós aqui, gente, ó, são 6h21, quem tá comigo nesta manhã, solta a voz no Canta Brasil, bom dia, bom dia, bom dia.
4: Bom dia, Silvaldo Miranda.
3: Bom dia.
4: Eu sou Maria, do sítio Barbuleta, em Cumulo Chativa.
3: Sim.
4: Foi possível, eu quero que você roda uma música de Nossa Senhora Aparecida, ofereço pra minha filha Jaqueline, que está aniversariando hoje. Completando 37 anos.
3: Você falou a idade
4: Valeu,
3: da sua filha.
4: Silvana, fica com Deus, um abraço.
3: Ei, você não vai. Amiga, você não vai fazer um churrasquinho, não? Hã? Tem que fazer um churrasco, né? Um churrasquinho aí pra sua filha, tá aniversariando hoje. Tá? 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Imperdível, viu, gente? Amigo Guel, você tá sumido, o que que houve com você? Bom dia, bom dia. Bom dia, Nerivaldo, bom dia, tá acordado também, né? Já despertou pra vida, muito bem. Meu queijo chegou ainda não, já chegou aqui não, tá? Deixa eu ver quem é. Mandar um abraço aqui pro pessoal lá do Laticínio Jordânia. Bom dia, muito obrigado, tá? Muito obrigado. Quem mais tá comigo nesta manhã? Solta a voz do Canta Brasil, bom dia.
5: Bom dia, Silvaldo.
3: Bom dia.
5: Tudo bem?
3: Tudo.
5: Sou Maria
3: paz.
5: Rocha de Prado.
3: Fala, Maria.
5: Tava a fim de ouvir uma música com Amado Batista.
3: Sim.
5: Explode Coração.
3: Explode Coração.
5: Ofereço pra todo mundo que gostar da música.
3: Certo.
5: Ouço o seu programa todos os dias.
3: Corajosa.
5: No momento da tua de férias.
3: Tá
5: Às
3: bom.
5: Dia 18, já estou voltando pra batalha.
3: É isso aí. Um abraço.
5: Um abraço.
3: Valeu, bom dia, bom dia. Vamos nós, canta o Brasil.

é o Amado Batista do Canta Brasil. Explode coração. Bom dia. Eu, toda vez que eu toco Amado Batista, eu lembro o pessoal lá de Massaranduba. Ó, meu amigo Cari. Amado Batista e Zezé de Camargo e Luciano, né, Cari? Oh, uau. Um abraço pra todos aí, bom dia. Tá sem internet aí, é que não mandou mensagem hoje, tá todo mundo escondido. Que é isso, né, gente? Que é isso? 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

0: 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Vamos aqui ao Zap 99, quem tá comigo? Vamos lá, então, solta a voz do Canto Brasil.
1: Oi,
0: bom dia.
1: Cifaldo.
0: Bom dia.
1: Bom dia,
0: Cifaldo. Bom dia mesmo.
1: Cifaldo, bom que dia. É Maria Bonfim, de bom Cachoeira dia. Do Mar.
0: Tamo junto.
1: Gostaria de ver a música com Rio Negro e Solimões.
0: Sim.
1: Tô indo embora.
0: É.
1: Ofereço para meu esposo, Moacir Vereda.
0: Passa em casa,
1: para
0: hein?
1: Para você, para todos que gostarem da música, Cifaldo. Dá um alô pros queijos em Cachoeira do Mar, os vaqueiros, Cifaldo.
0: É.
1: Todo mundo tá com o rádio no curral ligado, Cifaldo.
0: Todo mundo acompanhando o Canto Brasil.
1: Bom dia pra você, um bom Obrigado. Trabalho.
0: Fique
1: com Deus, Cifaldo.
0: Valeu, minha amiga, bom dia. Alô, queijeiros de Cachoeira do Mato. Bom dia. Alô, vaqueiros de Cachoeira do Mato, bom dia. Alô, dona de casa de Cachoeira do Mato, bom dia. Olá.

0: E o Negri Solimões do Canta Brasil. Gente, 6h35. 99 FM.
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26: 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Que lugar é muito bacana. Aí o material eu vou lá na Castor, né? Vou lá no Castor, meu amigo. Vou lá no Castor e lá eu, né, ver as condições, né? 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Muito bom. Né, meu amigo Fabrício? Bom dia. Ó, gente, são 6h43 agora no Canta Brasil, 6h43. Vou atender o Zap 99. Ó, minha amiga Genilde apareceu, né? Apareceu aqui. Bom dia, Sival Genilde. O friozinho fez acordar mais tarde hoje. Ótimo dia, valeu, obrigado. Tá fazendo frio aí, é? Aí, né? Porque aqui não tá, não. Ô, Cascatinha de Teixeira de Freitas, bom dia. Muito obrigado aí pela audiência, bom dia. Quem tá comigo, solta a voz no Canta Brasil, bom dia, bom dia.
27: Bom dia, Sivaldo Miranda, bom dia com Jesus, uma ótima quinta-feira, que Deus abençoe a todos. Bom dia. Trabalho pra você aí, com esse tempo maravilhoso, né?
26: É, tempinho.
27: Só Jesus na causa.
26: Um tempinho aí, tempinho bom, né? Deus sabe de todas as coisas, tempinho bom. Bom dia, Sivaldo Miranda, manda um alô pra Zé Marceneiro, Nova Lidz. Alô, Zé Marceneiro, Nova Lidz está presente também no Canta Brasil, bom dia, muito obrigado aí pela audiência, viu? Obrigado pela companhia, bom dia. Quem mais tá comigo, solta a voz. Sivaldo, bom dia.
28: Bom dia.
26: Bom dia.
28: Tudo bem?
26: Tudo na paz.
28: Ligadinho, hein?
26: É?
28: Sivaldo, pode usar a música Rio Negro e Solimões, qualquer uma, tá bom?
26: Do que agora? Toquei agora.
28: Você, meu amigo, e pra todos que tá na escuta.
26: Toquei agora.
28: É ótimo que tá feio e um bom trabalho.
26: Já toquei, né? Então daqui a pouco eu toco vou escolher uma música boa aqui. Valeu, bom dia, meu amigo Manel Variedades. Bom dia, né? Bom dia aí no Centro Comercial, daqui a pouquinho, abrindo as portas, né, do estabelecimento aí para atender a população, atender a clientela, né? Não, é assim, claro que sim, não é verdade? Um abraço, meu camarada. Obrigado aí pela companhia. Gente, ó, vou aqui a um bloco político, né? E a gente volta já já com o Canta Brasil, dando continuidade ao Canta Brasil, tocando a melhor música sertaneja, tá, gente? Boa, bom dia!
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3: Só vim aqui pra dizer tchau, tá? Chegamos no final do Canta Brasil de hoje. Deixando um grande abraço a todos, agradecendo pelo carinho e pela audiência. Agradecendo principalmente o nosso bom Deus por ter permitido que tivesse aqui mais amanhã juntinho com você. Eu volto meio-dia no Tribuna. Tá chegando aí na programação 99, horário eleitoral obrigatório. Em seguida tem Vaninha com Manhã. Aliás, em seguida tem Café Rural. Depois tem Vaninha com Manhã Mais. Uma ótima quinta a todos. Tchau, gente boa.

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0: Pedaço bom de Brasil. Bom dia, pessoal. São 7:34. Quiser baixar um pouquinho o retorno aqui, Felipinho, do computador. Tá dando delay, nego. 7:34, pessoal. Amanhã desta quinta-feira, dia 3 de setembro de 2026. Bom, estamos ao vivo em mais uma edição do nosso programa, aqui através das nossas mídias sociais, também através da Rádio 99. Nesta manhã, uma manhã um pouco mais fresca, depois de uma chuvinha aqui na nossa região. Em alguns pontos um gererezinho, em outros pontos um pouco de chuva um pouco mais forte. Agora Vitória da Conquista, em parte de Vitória da Conquista, que um vendaval com chuva muito forte, chuva de granizo, fez um estrago derrubando posto de combustível, causando pane elétrica na cidade. Foi um caos na tarde, final da tarde e início da noite em Vitória da Conquista, tá, pessoal? Parece que o bambu gemeu para aquelas bandas com força lá. Bom, nós estávamos ontem em Vereda, desde antes de ontem, em Vereda, lá em mais um evento para o Sicoobi. Chegamos aqui, era 1:00 da manhã, viu? Barril, muito trabalho. Eu falo, né, quem vê nossos tombos não vê as cachaças que nós tomamos, né, Felipe? Me falaram isso ontem, meu amigo Carlão falou esse negócio ontem, achei interessante, não é verdade? Bom, mas nós estamos na luta e agora já nos preparando. Chegamos essa madrugada, 6 da manhã já em pé, preparativos agora para o leilão agropecuário Poliana em Arraial da Ajuda, viu? Que da agora até outubro, graças a Deus, com muito trabalho, com muito serviço, aí nós temos que aproveitar. A gente não sabe o que vem por aí nesse país que tá uma loucura, a gente não sabe muito bem. Amigos, eu sei que tem muitos assuntos dentro do setor rural que são extremamente importantes, que nós precisamos acompanhar, mas em especial nós vamos nos debruçar um pouco hoje sobre o nosso radar meteorológico. Eu estou muito feliz com a chuva, apesar do estrago causado em Vitória da Conquista, mas por outro lado, essa chuvinha, ela foi se confirmando que tinha essa previsão. A gente falou um pouco dela, não era aquele grande volume, nós falamos desde o início da semana, desde a semana passada que a gente vinha falando dessa previsão para esta semana, principalmente hoje, dia 3, entre 2 e 3, depois o tempo deve dar uma clareada e dá uma olhada como que fica, porque tem uma previsão de chuva muito forte, inclusive em um volume muito bom, na próxima semana. Eu estou com uma expectativa muito forte, porque eu sei que sem chuva a nossa região não funciona. E a gente tem os projetos, o planejamento e, meu amigo, muita gente assustado com o El Niño e tudo mais. Eu confesso que também muito assustado, quem é que não fica, a gente que sabe, a gente que convive o dia a dia do produtor rural, a gente fica muito atento a tudo isso daí. Vamos aproveitar agora às 7:37, trazer para a conversa então o nosso radar meteorológico e passar a bolota do Zói no que nós temos ao longo, no que nós teremos ao longo deste mês de setembro. Felipe, à sua disposição, rodar nossa vinheta, a gente já traz esses detalhes.
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0: Muito bem, rapaz, a equipe é a melhor do Brasil e diferenciada. Ronaldo, Lúcio, Ivanzinho, Gileno, parabéns, viu? Putz, que serviço, os meninos pularam da cama cedo e já concluíram o trabalho. Essa turma é fora da curva, viu, gente? É os melhores do Brasil, chegaram de madrugada, tiraram aí um pouco mais de 4 horas de cochilo, já levantaram, já colocaram, descarregaram o caminhão e agora já estão partindo para Itamaraju, já nos preparativos para voltar semana que vem para a exposição de Teixeira. A gente começa, se Deus quiser, na próxima segunda-feira, já os trabalhos aqui em Teixeira de Freitas, na montagem dos inúmeros estandes que nós teremos pela frente. Lúcio, Poderoso China, grande abraço, Meiquilo e Ronald, né? E Fofinho. Ah, é a melhor equipe do Brasil. Bom, 7:39, falando do radar meteorológico, pessoal, Teixeira de Freitas, nesse momento, amanhã um pouco mais agradável, registrando 20 graus de temperatura. A sensação térmica está em 20 graus também, tá? Vamos dar uma olhada agora para esse restante de semana. Olha aí, a previsão vai se mantendo. Está previsto um solzinho. Hoje o tempo nublado aqui em Teixeira, com pouca chuva, podendo acontecer a chuvinha, mas pouca coisa, mais para nublado. Amanhã pode... tem probabilidade de trovoada, sabe, alguns relâmpagos. O sábado e o domingo serão de 2 dias de sol e altas temperaturas. 35 graus para sábado e 34, note aí. Sábado 35 graus, pode notar aí. E domingo 34 graus. Na segunda-feira, nós teremos uma queda brusca de temperatura. Anote aí. Domingo 34, na segunda... A temperatura vai despencar para 23 graus. Isso é uma queda de 11 graus, gente. É muita diferença. Você está aqui em 34, 35, 34 e despenca para 23 graus de um dia para o outro. Então, esse final de semana vai ser final de semana para quem gosta de cachoeira, para quem gosta de piscina, para quem gosta de praia. Dia 7 ao dia 15, chuva. Principalmente no final de semana entre o dia 12 e 13. É previsão, não é certidão, mas ela está, graças a Deus, vem se confirmando. Essa de ontem, de hoje mesmo, se confirmou. Ontem eu não dei olhada em Vitória da Conquista, porque nós estávamos em viagem, tive que entregar o estande do Sicoobi urgente, aquela correria ali que começou 8 horas da manhã. Não conseguimos fazer nenhum link do programa ontem, tá? Foi por conta disso, pessoal. Mas a previsão de chuva para a próxima semana está boa. Logo no início não tem aquele grande volume previsto, tá? Pelo menos aqui para Teixeira. Agora, sábado e domingo, amanhã 31 graus, sábado e domingo 35 e 34 graus, respectivamente. Para Itamaraju, a previsão meteorológica. O que que nos diz a previsão? Neste momento em Itamaraju, tempo nublado, temperatura 21 graus, a sensação térmica também está em 21 graus. Há um alerta amarelo para chuvas intensas para a nossa região. Em algum ponto é chuva localizada. Hoje em Itamaraju não está muito previsto com muita chuva, não, tá, pessoal? Amanhã pode ter alguns relâmpagos, trovões. Sábado de sol com 34 graus de temperatura. Domingo quente e depois o tempo vira para chuva. Itamaraju prometendo chuva começando neste domingo e se estendendo até o dia 16 de setembro, tá? Com bom volume. E entre os dias 12 e 13, certamente teremos a maior concentração de boas chuvas. Que Deus mande para nós de forma mansa e maravilhosa. E aí nós teremos um mês de setembro especial, tá? Região de Tabela, dando uma olhada aqui, abrindo aqui. Tabela, tempo fechado, temperatura de 21, sensação está em 23 graus neste momento, às 7 horas e 42 minutos. Dando uma olhada aqui para a Tabela, chuva para hoje em Tabela. Amanhã o tempo abre entre muitas nuvens, sol de sábado e domingo, e chuva a partir de terça, de segunda-feira, dia 7, feriado, dia 7 de setembro, tá? E maior concentração de chuvas prevista entre os dias 13 e 14 para Itabela, tá, gente? Tá? Que Deus mande essa chuva. Não é nada. O que me preocupa muito é o vendaval, igual bateu lá em Vitória da Conquista, e o bambu gemeu, tá? Falou alguma coisa, Felipinho? Não, né? Beleza. Bom, olhando aqui na faixa litorânea, Prada, Alcobaça, pegando ali próximo a Porto Seguro, vem descendo até aqui a divisa com o Espírito Santo. Está registrando neste momento 22 graus de temperatura, a sensação também está em 22, tem alerta amarelo também para chuva ainda hoje nesta região. Deixa-me dar uma olhada, não é muita coisa não, talvez agora na parte da manhã o sol pode aparecer hoje, acho que mais no período da tarde. Aí para esta sexta, sábado e domingo, previsão de tempo firme. A partir do dia 7, do dia 7 ao dia 15, previsão de boas chuvas, principalmente dia 8. Tem uma concentração prevista de chuva para o dia 8, a próxima terça-feira, aí para essa faixa litorânea, tá, gente? Bom ficar atento. Dando uma olhada aqui para a região de Porto Seguro, nós teremos uma agenda começando a partir de hoje. Ainda existe o alerta amarelo para chuvas intensas, Filipinho, 21 graus, sensação de 23 neste momento. E agora, dando uma olhada para esse final de semana, leilão da Poliana, nós vamos estar com a estrutura lá, a gente fica de orelha em pé. Bom, de acordo com a meteorologia, Felipe, nós estamos lá, tá no céu, né? Sol tanto para esta sexta, sábado e domingo. Temperatura de 28 a 30 graus ao longo desses três dias. Mas hoje existe ainda previsão de fortes chuvas nessa região ali de Porto Seguro para hoje, tá, gente? Ô, Pesca, o pessoal sempre pergunta aqui pro Jucuruçu. Jucuruçu para ver. Da outra vez tá colocando Jucurutu. Por isso que a previsão tava indo para lá. Tem Jucuruçu e Jucurutu. E aí deu aquela confusão. Oxe, mas que frio é esse que não é da região? Aí quando eu fui ver, tá Jucurutu e não Jucuruçu. E nós comentamos, passamos uns dois meses falando a previsão errada aí por causa a mudança de uma letra. Bom, vamos lá. Jucuruçu registrando 18 graus, a sensação está em 17. Tempo fechado para a região de Jucuruçu também neste momento. Deixa eu dar uma olhada aqui. Tem previsão de chuva hoje, máxima de 23 graus, um dia agradável de 23 graus. A partir de amanhã, tempo fica firme, com algumas nuvens. O sábado será de céu de brigadeiro, com temperatura de 32 graus. O domingo vai começar bonito e pode virar para chuva no final da tarde em Jucuruçu. E no domingo tem previsão forte de chuva, tá? Já de um volume considerável de chuva para Jucuruçu no dia 7, feriado, e dia 12, 13, 14, 15, também previsão de fortes chuvas para Jucuruçu. Já um volume maior do que está previsto aqui para nossa região. Bom, são 7 horas e 45 minutos. Este é o nosso radar meteorológico. O que a gente faz assim um círculo? Porque pegando esses pontos, Prado, Jucuruçu, Itabela, Teixeira, essa região, a gente tem mais ou menos Prado, então a visão do extremo sul da Bahia. Então, por isso que pega de uma ponta na outra para a gente fazer um cruzamento. Então, quem está no meio aí acaba essas regiões e municípios que estão em volta, eles acabam também tendo essa previsão também, tá, pessoal? Dá para ter um mapa do extremo sul da Bahia. Por isso que eu pego alguns pontos e aí a gente faz o círculo aqui para ver. Então, em alguns pontos pode chover um pouco mais, em outros pontos um pouco menos. Agora, Vitória da Conquista ontem, né? Vitória da Conquista ontem foi complicada a situação, tá, gente? Deixa eu ver aqui. Como que tá Vitória da Conquista? Ver se vai continuar aí a situação. Ontem nós, Vitória da Conquista, só puxando aqui nosso radar meteorológico para ver como que fica. Tempo fechado lá agora, nessas primeiras horas do dia, 18 graus de temperatura. Deixa eu ver aqui. O tempo fechado com previsão de trovoada. Vitória da Conquista, o tempo deve voltar a ficar chuvoso a partir do feriado, viu? Final de semana está prometendo também tempo firme, Vitória da Conquista. Agora de 7 a 16, chuva, maior concentração, 13, 14 e 16 de setembro. Ou seja, se vier essa chuva para toda a nossa região neste período, a gente já é um mês a menos de sofrimento, caso o El Niño vem aí mais pra frente, outubro, novembro, dezembro. Ainda tá aí no radar meteorológico, tá? Amigos, eu sou Carlos Brito, muito bom dia a todos, permita-me apresentar, tô falando ao vivo aqui do nosso estúdio em Teixeira de Freitas. Deste local, a gente linka com a 99 FM em Tamaraju, aí sim, desse pedaço bom de Brasil, a gente fala ao vivo para todo o extremo sul da Bahia, uma lasca de couro do Espírito Santo, pelo menos uns 4 fios de costela das Minas Gerais, que prestigia o Café Rural através do 99, e para o Brasil e o mundo através das nossas mídias sociais, já que nós estamos ao vivo, tanto através do nosso Instagram, quanto também através do nosso canal oficial no YouTube. 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Nós vamos trazer agora o nosso bloco completo. Na sequência, a gente retorna com as principais informações do mercado financeiro e a cotação dos principais produtos agropecuários para a nossa região.
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0: Muito bem, amigos, são 7h53, estou puxando já aqui as informações com relação aos principais produtos agropecuários, dando uma olhada agora no mercado financeiro. Rapaz, é coisa nesse Brasil, que nem meu amigo de Lúcio diz, é coisa, Carlos Brito, é coisa, Carlos. Bom, vamos lá para os principais indicadores, dando uma olhada aqui nos indicadores econômicos, a mudança eleitoral aí, pelo jeito, o Brasil tomando um caminho interessante, graças a Deus. Gente, o indicador Ibovespa ontem saltou mais de 3%, com as novas pesquisas agora que saíram no mês de setembro, mostrando um avanço muito forte de Flávio Bolsonaro e outros candidatos de oposição, o mercado enxergando bem com os rumos da economia que pode ter ajustes no próximo ano, deu um salto de mais de 3%. Tá? Então, o mercado está enxergando com bons olhos. O dólar fechou em queda essa semana, dólar que chegou aí a 5,18, fechou ontem a R$ 5,09 de real. Na parte das commodities, o petróleo Brent estava subindo 1,84%, o petróleo, essa referência do Brent é que baliza os preços da Petrobras aqui no Brasil. A gente sabe quando o petróleo sobe lá, que pressiona os preços aqui, aí aumenta o custo do frete, que aumenta o quilo de feijão, do arroz, do biscoito e tudo mais que chega à sua casa. Por isso que a gente monitora essas cotações, tá? Para passar para os nossos ouvintes, que às vezes têm menos conhecimento, as informações do mercado financeiro, de como que a engrenagem funciona, a gente traz e gosta de explicar um pouquinho. Com relação ao milho, o milho está caindo agora mais de 2% em Chicago, a soja está caindo 0,74%. O café arábica está recuando mais uma vez, agora recuando 1,64% no mercado internacional. O arábica, o conilon está muito diferente, não. Cacau em Londres fechou com queda de menos 4,72% ontem em Londres, e Nova York está abrindo o dia agora às 7h55, com queda de 2,40% os contratos aqui para Nova York referente a dezembro de 2026. A gente pegar aqui um pouco mais para diante, pegar aí pelo menos julho do ano que 2027 está operando em queda, maio de 2027 operando em queda, a indústria já, os contratos já são lá para frente, dezembro já trouxe aqui, deixa eu dar uma olhada aqui para março, só tem março, dezembro e março. Março está operando com 2,18% de queda às 7,43%, essa aqui está um pouco atrasada, os contratos lá para frente. E agora passando aqui os olhos no nosso café, o Conilon Barra Robusta, queda de 1,79% neste momento, às 7h56, atualizado agora 1,82%, US$ 3.342 por tonelada os contratos para novembro deste ano, tá? Dando uma olhada aqui os contratos para março de 2027, operando em queda de menos 1,69% os contratos lá para março do ano que vem no mercado do nosso café. Aqui na nossa região, o Conilon, dependendo da região, Robusta. Então, agora 7h56, vamos trazendo agora, dando uma olhada nas principais cotações, começando aqui com a arroba do cacau, de acordo com os dados coletados pela equipe da FAEB, 320, isso foi ontem a abertura do mercado, a parte da manhã, tá? R$ 327,50, o valor de uma arroba, referência de ontem na parte da manhã da FAEB. Eles pegam aí pela manhã, 10 horas, eles pegam esse preço e publica às 11h45, 11h50, eles publicam isso daí. Então, esse preço da FAEB é referente à manhã de ontem. Vezes 4 arrobas, 1.310, ou seja, realmente fica defasado, porque você perde todo o período da tarde nas cotações. Nós vamos puxar aqui cotação do mercado do cacau, que traz uma média Bahia. Eu gosto de trazer todos os preços. Tem uns que o mercado do cacau não está falando. Ó, 335. Então, o seguinte, para o cacau convencional, não vi muita diferença, né? Nós trouxemos aqui 327 da FAEB e o mercado do cacau R$ 335, uma diferença aí de R$ 7, R$ 8. Então não está muito diferente, porque o mercado do cacau para o cacau convencional traz uma média da Bahia. A gente tem uma diferença aqui do extremo sul para o sul da Bahia por conta do custo com frete de 300 quilômetros, 360 quilômetros, tem que rodar até a região do Parque das Moageiras aí. Então, está diferente. Para o cacau convencional, está dentro da normalidade. O diferencial está aqui no cacau certificado. De acordo com o portal Mercado do Cacau, o cacau certificado recuou para R$ 402,00. O valor de um arroba multiplicado por 4 vem para R$ 1.608. Tinha chegado até R$ 1.800 no início, fechamento da semana, agora caiu. A tonelada, nesse momento, na Ice Filters está sendo comercializada a R$ 6.112,00 aproximadamente, tá bom? Vamos lá, os demais produtos, farinha de mandioca, acredito que não tenhamos nenhuma alteração, não tivemos realmente, está aí entre 190, 220 e 290 reais nas principais praças. Feijão da variedade carioca, operando na casa dos 310 reais. Referência da pimenta do reino Faeb, R$ 25,00. É o levantamento de preço realizado pela equipe econômica da Faeb. Vamos aos nossos parceiros aqui. A Blend Coffee está pagando R$ 25,50. Fechou o dia pagando R$ 25,50, tá? Para pimenta. R$ 25,50. Preço da Blend Coffee no fechamento do mercado ontem. Pode ter variação preço do dia, geralmente a partir das 10 horas. Para o café, a Blend Coffee fechou o dia pagando R$ 930. Eu gosto de trazer todos os parte dos compradores aqui. Casa da Pimenta não me mandou ainda a referência de preço. Ontem estava em, essa semana estava em 25, 25,50. Referência de preço do fechamento de ontem, da Gran Café, R$ 950 para o café. E Pimenta do Reino, R$ 26. Vamos agora para mais um. A Coabriel pagando a região R$ 950, mais frete. Fechamento de ontem, pimenta R$ 25,80, mais o custo com frete. São os principais compradores da região, gosto de trazer a informação. A referência da Faeb é R$ 950, isso tudo ontem, né? Então, com o mercado operando em baixa, pressionando a cotação. Pessoal, o mercado está muito preocupado com o El Niño. Se o El Niño não vier com essa força toda, né? Se não for o Godzilla que eles estavam falando que vinha para devastar tudo, que a gente ia morrer de fome, tomara Deus. A gente vinha torcendo o tempo todo para que essa previsão estivesse errada. Por hora, ela ainda não começou. Diferente de 2015, eu lembro muito bem que a chuva, ela choveu até 31 de agosto daquele ano. A partir de 1º de setembro, o tempo começou a ficar firme. E foi ficando firme, e quando voltou à normalidade foi em julho de 2016. Esse ano, graças a Deus, entramos em setembro com a chuvinha, graças a Deus. Bom, 8h01, nós vamos fazer um rápido intervalo comercial. Na sequência, eu trago as últimas atualizações com relação ao mercado pecuário. Pode rodar, Felipe.
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0: Depois disso, a equipe da fazenda faz uma pesagem desses animais no que a gente chama da fase de maternal, que em torno dos 120 dias, a equipe da fazenda pesa todos os bezerros. Esses pesos são também enviados aos programas para que a gente tenha aí uma avaliação do efeito maternal. Essa é uma idade em que o bezerro, o desempenho de peso do bezerro está muito atrelado com a habilidade materna da mãe, né? Então, é uma informação fundamental para a gente ver como são fêmeas que criam bem os seus bezerros. Então, essa informação impacta bastante. Nós coletamos esses dados, a equipe da fazenda coleta essas pesagens, são enviados ao programa para a gente ter também o resultado disso. E nós vamos ver também nos gráficos de tendência genética como que a fazenda se comporta bem acima da média e se posicionando próximo das principais fazendas em mérito genético do mercado para habilidade materna.
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0: Bom, e nós passamos por várias etapas dentro da fazenda, em várias coletas de dados, para essas informações chegarem ao programa de melhoramento genético, que aqui é utilizado o programa Embrapa Geneplus, em que nos dá o norte das avaliações genéticas. Então, tudo começa, né, com a ajuda da equipe da fazenda. No manejo de nascimento, todos os animais são pesados. Isso já vem de anos em que a fazenda controla o peso ao nascer dos animais. E a gente vai poder ver, né, o gráfico de tendência genética de peso ao nascer, o trabalho que é feito com isso, como que a fazenda se posiciona muito bem em entregar indivíduos com mérito genético para baixo peso ao nascer, que é muito importante. O animal tem que ter facilidade de nascimento, né? Então, isso já vem de muitos anos em que a fazenda vem coletando essas informações de peso ao nascer. E a identificação dos animais, claramente, linkando o produto com a mãe, isso para título de registro dentro da associação de raça. Os animais são pesados, todos os indivíduos que nascem são pesados, e esse peso é enviado ao programa, o que nos favorece muito dentro das avaliações de peso ao nascer.
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3: Muito bem, meus amigos, meu amigo Júnior Checon, grande abraço aí com a gente também. Referência do boi subiu e vai subir mais, tá, pessoal? O boi na nossa região subiu, já batendo aí, ó, preço de mercado médio, aquele mais por baixo, R$335. Mas tem negócios acima disso daí. Principalmente as chuvas caindo na próxima semana, o boi vai dar mais um salto, que vem aquela dificuldade de escoar, a depender daquela indústria que já pegou, já está com a sua escala, mas as escalas não estão tão confortáveis assim, tá? Muito por contrário. Por isso que na média de Brasil não houve ontem nenhuma queda. Quarta-feira é um dia muito bom da gente pegar essa referência de preço, e não houve queda em nenhuma das praças. Muito pelo contrário, nós tivemos aumento em 6 praças e nas demais estabilidade nos preços, tá bom? Oeste da Bahia e sul da Bahia, tudo nós tivemos elevação nos preços. Aqui para nós está a mesma coisa do oeste da Bahia, basicamente. R$330, R$335, R$340 os principais preços estão girando disso daí. Alguns negócios até um pouco acima, na região de Salvador, Feira de Santana, Lagoinhas, aí para cima, o preço gira até um pouco melhor. Nosso bezerro, a referência estava em R$450. O preço médio de um bezerro de apartação. E continua nesse preço. Nelore, boa qualidade, régua de cima, R$450 para um bezerro de 195 quilos, ou seja, 6,5 de média, tá bom? Amigos, por conta do horário eleitoral, nosso horário está um pouco mais curto, nós já vamos fechando, só queria trazer um pouco da referência do gado. Desejando bom dia a todos. Amanhã nós vamos fazer um programa muito especial amanhã, com a permissão de Deus. Estaremos diretamente da fazenda da agropecuária Poliana, Amanhã começa, tem um dia de campo, depois o primeiro leilão, serão 3 dias de leilão, tá? 4, 5 e 6 de setembro, sexta, sábado e domingo. Então, já deslocando nesse momento para lá, com toda a nossa equipe de marketing, de transmissão, de sonorização, de estrutura, para mais um ano, nós que acompanhamos o leilão Agropecuária Poliana desde a primeira edição. 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Bom dia a todos, 8 horas e 12 minutos, amanhã, diretamente da Agropecuária Poliana, logo após o horário eleitoral gratuito, que a gente está tendo esse probleminha aí, né, porque comem 25 minutos do nosso tempo, mas amanhã nós estaremos ao vivo diretamente da Agropecuária Poliana. Programa muito especial. Vai lá, Felipe. Obrigado a todos e até amanhã.
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1: Bora aqui, gente. Bom dia, bom dia. Tudo certo por aí? Pois é, lembra que sempre no final do programa a gente fala, voltaremos. E graças a Deus que a gente volta, né? A gente cumpre essa promessa aí todos os dias, né? O final do programa de ontem, ó, amanhã a gente continua essa conversa. Sim, continuamos hoje. E nunca acaba, né? Que bom. São quanto? 24 anos já de conversa aqui. Nunca chegamos a um consenso ainda, né? Então deixa chegar nos 30 que a gente pensa. Vamos falar com a chefia, o que, que eles acham? Pois é. E que bom, né? Que a gente tá sempre de volta. E você também de volta na programação e as pessoas novas também que vão chegando. 30-31-0099 pra participar comigo. Sou Vania Meirelles, a gente tá aí na sua manhã de quinta-feira, mudou mesmo o tempo, né? 3 de setembro, na Rádio Mais agora 8 horas 21 minutos. Vem pra cá, curtir a nossa programação até o meio-dia.

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1: Olá, uma ótima quinta-feira para você. Sou Luana de Oliveira, chegando com o nosso horóscopo. Áries, Touro e Gêmeos.
0: Áries.
1: Ariano, mantenha tudo em movimento, mesmo que não pareça haver ordem alguma, nem tampouco você sinta que tem mínimo domínio sobre o que acontece. É hora de depositar um voto de confiança nos mistérios da vida. Isso sim, viu? A cor para hoje é o branco.
0: Touro.
1: Oi, Touro, evite estacionar no sentimento de frustração diante das contrariedades que acontecem, porque por pior que pareça o cenário, esse na verdade continua favorável aos seus planos. Há males que vêm por bem mesmo, viu? A cor pra hoje é o vermelho.
0: Gêmeos.
1: Oi, Gêmeos, você precisa se lembrar daqueles outros momentos em que sua alma também estava mergulhada num oceano de incertezas e que mesmo assim conseguiu acertar direito no que pretendia. Agora também é o momento desse porte. A cor pra hoje é o laranja. Daqui a pouquinho, Câncer, Leão e Virgem.
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0: Hoje já pode, né? Quinta-feira já pode sofrer. Não, eu sou abstente, tô tomando só água, suco assim, de vez em quando. Mas você que tomou essas coisinhas aí, não tem nada não, tá? A gente já tá no embalo. 30310099, o povo passa por aqui pra dar bom dia, então vamos lá, gente.
1: Oi, Vaninha, bom dia. Como é que você adivinhou que eu ia pedir bem essa música que tá passando aí agora? Timbu,
0: Yes. Na hora que tava passando.
1: Bom dia.
0: É porque com o horário eleitoral, entendeu, gente? Vocês estão entendendo, né? Mexeram na nossa grade e tal, então a gente, né? Era a hora que tava passando a música. Yes, eu vim com essa música na cabeça, no ônibus. Sério mesmo. Tem mais bom dia aqui, bora.
2: Bom dia, Vaninha, tudo bem?
0: Tudo.
2: Tô com a música do grupo Folha. Que oferece pra todos, estou na escuta, pra você e para todos de Nova Leeds.
0: Tá certo. 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Estou precisando cuidar dos dentes, fazer aí um check-up, uns exames. Pois bem. Mesmo WhatsApp aí você que vai escolher o profissional que você tá precisando, tá? Falando no grupo Folhas, vivemos por tempos, né? Anos e anos. Eu, quando criança, então, é que não sabia mesmo, né? Eles foram pras rádios, foram pra fora, mesmo não falando o idioma direitinho, cantava em Londres, Estados Unidos, o povo batia palma, sei lá, acho que, eu não sei o que que tinha na cabeça. Só que deram esse passo muito interessante na vida, né? 1969, se uniram aqui, deixa eu ver, deixa eu dar uma olhada aqui, estou no Wikipedia, que chique, né? O Hélio Santisteban, né? Que foi o primeirinho lá, quem mais? Paulo Fernandes, Oswaldo Malaguti e o Bitão, que é o Wagner Benatti. Tem uma outra música, a gente vai tocar aqui, She Made Me Cry. My Mistake, não, porque se você traduzir a letra, misericórdia, né? Depois pega e olha, e essa a gente evita passar. Não é bonitinha, não. Ela só tem a melodia linda. Mas a história é terrível. Agora essa aqui é toda guti-guti.
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0: Opa, tô chegando por aqui com resumo de novelas. Vem pra cá saber o que rola na sua novela preferida. Aumenta o volume do rádio, tá? Vou te contar agora. Hoje, Mirim explica ao capanga como encontrar Tonho. Onilda afirma que irá esperar por Niara e se declara para a rainha. A pedido de Marta, Diógenes passa a dormir no quarto de hóspedes. Quênia planeja usar os ingleses para afastar Binta de seu caminho. Marta repreende o comportamento de Virgínia, que se sente mal. Fuad exige que Salma se afaste de Omar. Bartô comenta com Dora que entrará em contato com o bispo para santificar Veneranda. Dumi recebe uma carta de Quênia. Jendal pressiona Campbell a revisitar os seus acordos. Quênia ensinou a Campbell que Jendal e Binta estão se aproximando dos franceses.
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vida será de uma estrela colorida, brilhante. De uma estrela que virá numa velocidade estonteante.

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11: A Rádio Mais agora, 9:18. Tempinho fechado, gostoso, né? Pois é, tirando a ventania toda que me fez um medo danado ontem, você também? Pois é, tá tudo certo por aqui. Tem uma música do Amado Batista? Seu sonho ter casa bonita, misericórdia. Não canta nada, gente. Eu canto sim, é só me botar num canto que eu fico. Quer ter aí casa bonita? Tudo bonito mesmo? Pois é, cama, mesa e banho. 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
1: Olá, de volta na programação, você de Câncer, Leão e Virgem.
0: Câncer.
1: Oi, Câncer. É importante que você retenha as informações que podem mudar o jogo do momento, porque ficar abrindo sua alma a todo mundo, ciente de que está no domínio da situação, pode se converter no tiro que sai pela culatra. A cor para hoje é o rosa.
0: Leão.
1: Olá, Leão. Pareceriam sobrar motivos para que a ansiedade entre em cena e tome as rédeas de sua mente. Porém, se você fizer o sagrado esforço de manter a ansiedade contida por efeito de sua vontade, verá que nada demais ocorre. A cor para hoje é o verde claro.
0: Virgem.
1: Oi, Virgem. A margem para você intervir e fazer as coisas serem favoráveis às suas pretensões. Porque é importante que você veja tudo com clareza e perceba que o jogo não é fácil e que o caminho é cheio de contrariedade. A cor para hoje é o bege. Daqui a pouquinho, Libra, Escorpião e Sagitário.
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2: Muito bem, durante a nossa programação, né? Durante o programa Amanhã Mais, a gente vai trazendo algumas informações aqui para você. E começa hoje, nesta quinta-feira, dia 3 de setembro, o embargo da União Europeia a produtos de origem animal do Brasil. Com a medida, o país fica impedido de exportar carne bovina, suína, frango, mel, pescados e ovos para as 27 nações do bloco. A decisão pode ser revertida a depender das negociações entre a União Europeia e o governo brasileiro. Nesta semana, por exemplo, o bloco realiza no Brasil uma auditoria nas cadeias de produção de frango e mel, que deve ser concluída até sexta-feira. O resultado, porém, ainda será analisado pela União Europeia, processo que deve levar cerca aí de 2 meses. A União Europeia anunciou a medida em maio após excluir o Brasil da lista de países que cumprem as suas regras sobre o uso de antimicrobianos na pecuária. Essas substâncias são usadas para tratar infecções em animais, mas o bloco proíbe seu uso para estimular o crescimento. Também proíbe o uso em animais de antimicrobianos reservados para o tratamento de seres humanos. A medida não foi motivada por irregularidades encontradas na carne brasileira, não, mas pela avaliação da União Europeia de que o controle feito pelo Brasil sobre o uso dessas substâncias é insuficiente, ou seja, não é sobre a qualidade, né, do que a gente vem produzindo. As carnes bovina e de frango são os produtos mais afetados, pois estão entre os itens de origem animal mais exportados pelo Brasil para a União Europeia. Ainda assim, representam uma parcela pequena do valor total exportado pelo país. E eles realmente são rígidos. Se tiver as pessoas que não vão atrás da informação completa dizendo, ah, mas estão fazendo isso com o Brasil. Não, gente, é com todo mundo. E lá, né, em alguns países, são 27, a gente não vai falar aqui a lista porque é gigantesca, e até entrar no programa Tribuna Popular, eu brinco disso de vez em quando. Por exemplo, medicamentos entregues em casa. Você faz a sua consulta e o médico passou aquele medicamento, você não sai comprando, não. Espera que vão bater na sua porta com o medicamento. Ou irá à farmácia, ele manipula e você vai lá e pega. E acabou, já para não ter vício, para não pegar, vender para os outros. Tem um desses países aí, que eu não vou falar aqui, mas que uma das balas mais vendidas, né, no

0: quarta-feira, em Barreiras, no oeste da Bahia, suspeitos de participar do sequestro, tortura e estupro de um homem de 27 anos. Segundo a apuração da TV Oeste, afiliada da TV Bahia, o médico foi identificado como Rodrigo Costa Brandão, de 38 anos. Também foram presos Adilson Rodrigues Macedo e Aira Ayane Queiroz. Eles não quiseram, né, comentar sobre o assunto. Que tristeza para essa pessoa, hein? E de acordo com a investigação, Rodrigo tinha um relacionamento com a vítima. Após o fim da relação, teria contratado os outros dois suspeitos para sequestrar e agredir o homem. Tá vendo o que acontece nos relacionamentos homoafetivos também? A vítima trabalhava como motorista de aplicativo e, na época do crime, havia se formado em medicina no Paraguai. O caso aconteceu em setembro de 2025 e começou a ser investigado depois que a vítima procurou a polícia. Não é a questão da vergonha, do não querer falar, não, tem que procurar ajuda sim. E deu tudo certo aí no final. E o que essa pessoa passou, ele, né, o relato, eu vi um pouquinho, não é fácil. Você sabia que um bocejo aqui pode afetar a outra pessoa lá na Alemanha? Se a pessoa estiver conversando com a outra? Incrível isso, né? Diz que quem não responde é psicopata. Esse povo que fala por aí, Deus me livre. Mas pense aí, você fazer um bocejo e acabar no hospital? Pois é. O jovem precisou ser levado às pressas para o hospital após bocejar e ter a mandíbula deslocada. Tadinho, isso não dói pouco, não. O caso aconteceu depois de uma abertura excessiva da boca e foi registrado pela família. Ah, deve estar aberto assim, como... Ei, beleza, sabe alguma coisa? Tá feliz? Segundo informações divulgadas pela CNN Brasil, o rapaz recebeu atendimento inicial e depois precisou ser transferido para o Hospital de Base de Brasília, onde a mandíbula foi colocada no lugar e ele passa bem. Deve dar uma anestesia, né? Não sei como funciona. Especialistas explicam que esse tipo de luxação pode acontecer durante um bocejo muito amplo, principalmente em pessoas com maior frouxidão dos ligamentos ou histórico de problemas na articulação da mandíbula. Tem gente que já tem ela mais solta, né? É, nasceu dessa forma ou por algum tipo de acidente. Enfim, aí fica mais... De vez em quando acontece, né? Da gente ver. O famoso queixo caído. É, achei a frase que eu tava procurando. Não, mas não é bom não, né? Graças a Deus que tá tudo certo. Que sono. Mentira. Vambora continuar com a nossa programação e você por aqui, tá? Participe aí, 30310099.
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1: Eu vou te contar agora tudo que rola em Por Você. É a novela da Rede Globo, a novela das 7. Hoje, Gabriel explica que não é possível reconhecer o motorista através das imagens. Pérola diz a Ricardo que manterá seu estado de saúde em segredo. Vanessa provoca a Bela ao lhe mandar flores em nome do Hospital Luz. Juarez pensa em se entregar à polícia pelo acidente com Julie, mas acaba desistindo na frente da delegacia. Bela se aproxima cada vez mais das crianças. Clemente percebe que Toy não trabalha mais com Próspero e aborda o rapaz. Dalila, Sueli e Bezão notam o clima entre Lucas e Bela. Ricardo descobre o diagnóstico recebido por Pérola e confronta a decisão da empresária de não se tratar. Bela ameaça processar Vanessa por difamação.
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1: Oi, de volta na programação, você de Libra, Escorpião e Sagitário.
0: Libra.
1: Oi, Libra. Pensar bem não soluciona, porém ajusta bastante. Porque, pelo menos, você terá clareza do seu estado e isso infundirá a serenidade que os acontecimentos não dão o menor sinal de trazer até você. Muito pelo contrário, a cor para hoje é o pink.
0: Escorpião.
1: Oi, Escorpião. Ainda que depender de outras pessoas para que seus planos vinguem não seja o melhor cenário que sua alma apreciaria, mesmo assim, você não terá queixas quando os resultados vierem. Por hora, contém ansiedade, viu? A cor para hoje é o branco.
0: Sagitário.
1: Olá, Sagitário. Tudo adquire um tom mais complicado que o esperado, mas isso não há de se tornar motivo para você desistir de seus planos. É hora de aprimorar suas estratégias, fazendo bom uso das adversidades que ocorrerem. A cor para hoje é o cinza. Já, Capricórnio, Aquário e Peixes.
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16: Além da parte estética que todo mundo gosta, fortalecer os glúteos traz um benefício gigante para a saúde das suas costas. Músculos fracos nessa região fazem o quadril desalinhar e jogam todo o peso do corpo em cima da sua coluna lombar. Essa sobrecarga constante é a grande responsável por aquelas dores chatas no final de um dia de trabalho. Quando você fortalece os glúteos, o seu corpo ganha estabilidade e a postura melhora de forma natural na rotina.
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20: Opa! Estou de volta e a gente continua por aqui até o meio-dia. 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O povo tá me levando aí, gente. Pelas estradas da vida, estamos cantantes hoje, né? Melhor cantar que chorar. O Anderson, ai que imagem linda, gente.
21: Bom dia, Vaninha, beleza pura. O Anderson aqui de Teixeira de Freitas. No momento tô passando na sua cidade, cartão postal aí.
20: Coisa linda, gente, olha.
21: Se puder, você toca pra nós aí. Guns, Knock, Knock, Everdoll, eu acho que é isso.
20: Isso.
21: Parece pra toda a chofezada que tá no trecho aí.
20: Oba.
21: Beleza? Uhum. Forte abraço, Vaninha, obrigado.
20: Um abraço, querido. Eram as 9h20, pouquinho, quando ele mandou aqui pra gente, sabe? Porque agora a gente tá com a diferença aí nos horários, enfim, já explicamos. E pediu a música, né, do Guns. Clássico. E tô vendo aqui essa foto linda, maravilhosa. As montanhas, né, das Gerais. Um abraço, meu querido. Uma ótima viagem pra todo mundo, levando a 99 FM por aí.
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1: Oi, de volta na programação, você de Capricórnio, Aquário e Peixes.
0: Capricórnio.
1: Oi, Capricórnio. Desejar muito algo não é garantia de realização, porque a força dos desejos precisa ser combinada com ações específicas. Só assim a realização é garantida, mas nem sempre de acordo com o que a alma imaginava. A cor para hoje é o preto.
0: Aquário.
1: Olá, Aquário. As mudanças de planos não são agradáveis, porque sua alma precisa lutar contra a inércia que lhes é inerente. Porém, essa luta vale a pena, porque continuar repetindo que dava certo não garante os mesmos resultados. A cor para hoje é o amarelo.
0: Peixes.
1: Oi, Peixes. Não receberá ajuda e muito pelo contrário, acontecerem coisas que atrapalham não é necessariamente algo que deva preocupar você. Porque se sua alma se dispuser a assumir as rédeas, conduzirá tudo a um bom destino. A cor para hoje é o verde. Galerinha, obrigada pela companhia e até a próxima. Tchau!
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1: E hoje, na novela Quem Ama Cuida, Nancy aceita ajudar a Adriana. Carla resolve disponibilizar para Pedro um arquivo que guardou de Dalto. Dora comenta com André que receia que Ademir descubra o seu relacionamento. Nancy deixa claro a Mirtes que não vai desistir de Camilo. Nicolau pede desculpas a Liris. Pilar nota que Yuri está diferente. Pilar vai até a casa de Fábia pedir para Brigitte voltar para casa, mas a filha não aceita. Elisa se sente mal. Adriana e Pedro comemoram quando Liris os avisa que Ulisses decidiu vender sua parte na joalheria.
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1: Quinta-feira chegou, meu povo, e por aqui tem resumo de novelas. E você que está acompanhando a nova novela da Rede Record, a novela turca Iludida. Hoje, Asia planeja seu futuro e pede que Nil siga os passos do marido para descobrir mais detalhes sobre a relação extraconjugal que ele tem. Seu Suki aborda Nil e provoca uma situação arriscada. Mete procura Asia, revela que sabe que ela está sendo traída e oferece ajuda. Derin passa mal durante a aula de Pilates e Bahar revela que já sabe sobre sua gestação. Derin encontra Volkan e a família em um restaurante. E a médica sugere que todos almocem juntos.
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1: E quem tá por aí nessa quinta-feira, dá uma paradinha nesse momento para receber aroma e sabor. Oi, gente, eu tô por aqui, eu sou a Kelly Gomes e para hoje a gente vai de patê de presunto. É uma delícia, então anota aí, tá? Você precisa de apenas 100 gramas de presunto cortado em cubos, 50 gramas de queijo ricota, 3 colheres de maionese, 3 colheres de molho pronto para salada sabor caseiro, tá? Tipo alho, salsa e cebola. E um fio de azeite de oliva. Fechamos a lista de ingredientes e agora o preparo. Você vai simplesmente bater todos esses ingredientes no liquidificador até que você obtenha uma massa homogênea. E é só, gente, servir esse patê de presunto com pãezinhos, com biscoitos, pode ser também com torradinhas ou canapés. Não importa. Patê de presunto é tudo que há. É uma delícia. Vai só, experimenta pra você ver. Uma bela quinta-feira pra você com muito aroma e sabor. Tchau, te espero amanhã.
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10: Teixeira de Freitas, um beijo, carinho especial para todos vocês. Pessoal de toda a região curtindo a nossa programação. Tamo de volta, Nova Clínica tem tudo para você, dermatologia e estética avançada também, realizando limpeza de pele, massagem, drenagem linfática. 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A gente volta, né, gente, trabalhando. Que hora é essa? Tem uma pessoa, acho que é Danda Torres, que eu de vez em quando acho no YouTube, lá do Rio, acho massa, gente, o sotaque, né, dos estados aí. Ela fala, que horas tem? Eu acho tão bonitinho, a horas tem agora 10h54, e a gente tá trabalhando e vai trabalhar até o meio-dia. Você tá de folga hoje, tá de boa, tranquilo, né? Não, tem que trabalhar mesmo, aí pega sua folga, a mãe continua. A gente não é o Fiuk, né, que é herdeiro do... não é mais não, é... Gente, não tá fácil nem pra ele? E que ele não sabe cantar? E que não sabe atuar? E não vai viver de quê? Ah, ele tem uma coleção de carros, né? O papai lá, Fábio Junês, crevaram o pau, sei lá o que foi. O papai falou que não dá mais dinheiro pra ele, que tá deserdado. Aí pegou lá uma coleção, tem até um Uno. Ah, é, bonitinho aqui. Ele tem um Fiat Uno, que ele tá vendendo quantos mil? 54 mil. Ele tem um negócio do... E vou levar pessoalmente. É, que bom que todo mundo quer conhecer ele, né? É. Ele vai viver disso, eu acho. Vai vender os carros dele. E um a um aí vai acabar tudo. Bestagem aí. Já achou uma profissão e nem sabe. Vendedor de carro de luxo. Tira o Uno. Os outros todos lá dele, que ele anda dando cavalo de pau. Pronto. Não, é sério. Ele conhece bastante de carro, porque é só isso que você vai fazer, né? Andar de carro caro. Não tá aí ouvindo não, né? Pois é. Aí pega o que você sabe fazer, querido. Conhece tudo de carro, gente. Quanto que corre, cilindrado, não sei o que, cavalo, não sei o que. Conhece, entendeu? Procura uma pessoa que mexe com isso. São Paulo tem, mas é, tem mesmo, viu? Rio de Janeiro, vixe. Escolhe um lugar e vai. Aí vai pra rede social chorar, dizer que agora eu não sou mais. Ué, eu também nunca herdei nada, estamos aqui. E ele fala como se fosse um sofrimento que só ele passa, né? Da dificuldade do dinheiro. Tá numa dificuldade sem dinheiro. E nossa, dá vontade de levar pra casa. É coisa, viu, gente?

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1: Uma excelente quinta hoje, dia 3 de setembro, é dia do Guarda Civil e dia do Biólogo. Parabéns a você aí dessas profissões. O nosso Papo Sério de hoje tá no ar com um assunto muito importante. Você já sentiu aquela dor incômoda no ouvido que parece não passar? A otite média é uma infecção bem comum que atinge a região interna do ouvido, bem atrás do tímpano. Ela costuma aparecer logo após gripes, resfriados, crises de alergia ou dores de garganta. Isso acontece porque o inchaço impede a drenagem correta dos líquidos, facilitando a ação de vírus e bactérias. Embora possa afetar qualquer pessoa, as crianças são as mais atingidas por essa inflamação. Atenção, pais! O contato com a fumaça do cigarro aumenta muito o risco de infecções respiratórias nos pequenos. Fique atento a sinais como dor intensa, febre, irritabilidade ou dificuldade para escutar direito. Nos bebês, puxar as orelhinhas com frequência pode ser um aviso de desconforto. Ao notar qualquer sintoma, consulte um médico para examinar o ouvido com um otoscópio. O uso de remédios por conta própria pode prejudicar a audição e agravar o quadro. O tratamento correto alivia a dor rapidamente e previne complicações auditivas no futuro. Mantenha os cuidados com a imunidade da sua família em dia. Proteja a saúde auditiva de quem você ama com orientação médica adequada. E o nosso quadro Papo Sério fica por aqui. Até mais.
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1: Na Rádio Mais agora, 11 horas e 20 minutos. Uma juíza federal dos Estados Unidos suspendeu na quarta-feira uma nova ordem do presidente Donald Trump de restringir a cidadania de pessoas nascidas no país. A medida, assinada em agosto, foi apresentada pela Casa Branca como uma forma de combater o turismo de nascimento. Pelo que estou vendo, e a gente já viu ele falando, ele não está mirando só nos imigrantes? Porque tem, né? Uma coisa, até a Karina Bach, acho que é assim que é o nome dela, aquela atriz brasileira, bonitona, já mostrou, né? Aquele processo de ter o filho, isso daí não é, tem empresas que trabalham com isso, né? Lá, então é difundido, não é um negócio que é escondido, enfim, pagam impostos e tudo mais. E outras pessoas no Brasil, né, conhecidos da gente também, que né, após a mulher estar grávida e poder fazer a viagem, eles vão para lá e esperam o bebê nascer para ter cidadania americana. Eu escolheria outro país, todo mundo sabe, né? Essa decisão da juíza foi tomada aí, né? A juíza Deborah Boardman concedeu uma liminar a pedido de grupos de defesa de imigrantes. Com isso, o governo não poderá colocar a nova medida em prática enquanto o caso é analisado pela justiça. No caso, né, a gente não sabe, mas dizem por aí que essas empresas, como eu disse, o pessoal que trabalha com isso, principalmente na Flórida, disse, peraí, vamos perder nosso negócio, como é que fica e tal, não sei o quê, bananã. E aí, claro, que os imigrantes, né, gente, os filhos dos imigrantes, graças a Deus, nesse pacote aí também são beneficiados. Trump assinou a ordem em 6 de agosto após a Suprema Corte dos Estados Unidos rejeitar uma primeira tentativa do presidente de limitar a cidadania por nascimento. A última medida assinada por Trump é voltada para impedir conceder a cidadania americana a filhos de mulheres que viajam aos Estados Unidos exclusivamente para dar à luz. Por isso que eu estou falando que é exclusivamente, né? Já sai com essa conversa ou que sai, né? E entra aí de um jeito ilegal, já levando um bebezinho, né, na barriga, tem ali só, opa, confirmou, vambora. Ou, essas, como eu disse, tem empresas que trabalham com isso, né? E aí amplamente divulgado. Ele tá, né, diz, mirando dessa forma. Pelo que ele vem dizendo é sim, né? Porque é muito, viu, gente? Mas, nesse caso, são pessoas, como diz a palavra, abastadas. Não é qualquer pessoa que pode fazer isso não, viu, gente? Com essa intenção mesmo, procurando empresa e tal, não é barato, não. Não é mesmo. E mais uma vez, mais uma mulher, né, que no caso, o adulto protege o menor. Agora tá virando ao contrário. Uma mulher de 22 anos foi resgatada de cárcere privado após pedir para o filho de 7 anos entregar bilhetes com pedido de socorro para a professora da cidade de Gongogi, no sul da Bahia. Bilhetes. Este não é o primeiro. O suspeito de 27 anos, que não teve o nome divulgado, foi preso na quarta-feira. Diz assim o bilhete: estou escrevendo para pedir ajuda, mais uma vez, porque estou aqui, não estou mais aguentando. Quase todos os dias é uma ameaça de morte. Vocês pediram para eu esperar a ajuda, ouviu? Vocês, ela já falou com essas pessoas. Mas, só que essa ajuda nunca chegou, é o que diz aí o bilhete. De acordo com a polícia, a vítima contou que está com suspeito desde que tinha 13 anos. Aquela história do vou namorar sua filha, a família, nossa, que maravilha, deve ser esse tipo aí. É Brasil. Juntos eles têm 2 filhos, um de 7 anos e um outro de 1 ano e 2 meses. Durante cerca de 8 anos de relacionamento, ela sofreu ameaças e agressões. Ainda segundo ela, a situação se agravou recentemente quando o suspeito a proibiu de sair de casa e manter contato com familiares. Cantei a pedra. E aí? É, daquele que tinha, que namorava, que a família... Pense, isso aí quando ela tinha 13 anos, você imagina que deve ser com 12, né? Não, é pessoa legal. É em casa, a gente, né, a família mesmo autoriza. Que isso, gente? Acontece sim, e muito. E não gostam que toque no assunto, tá? Não falem. E detalhe, conheço pessoas que quando você fala da filha namorar e tal, né? A pessoa diz, não, minha filha não. Minha filha vai namorar com 20 anos. Mas aí você vai ver, puxa, a capivara da pessoa. Pois é. E é assim que acontece. Não, a dos outros, sim, mas a minha, não. E ainda temos, né? E tem um outro probleminha. A Lei Maria da Penha, a gente sabe, né, que ajuda muito. Mas e a mulher, depois de tudo que ela passa, ela e filhos vão para onde? Ah, Vania, mas tem vários lugares aí que acolhem, sim. Mas onde? Isso teria que ser uma rede de apoio no país inteiro. Assumir com mulher, com menino, com tudo. Trocar nome, trocar tudo. Faz, mas é raro caso. Né? Então, assim, a Lei Maria da Penha tem que abranger isso aí. Né? A proteção depois disso tudo. Ele sabe onde mora e tudo. Daqui a pouco você vai ver a confusão que se cria. Né? Vai pra casa da tia, já conhece a família toda. Quando é assim, é amigo de todo mundo. Agora não é mais, mas um dia foi. Né? E o perigo tá aí pra ela e pros filhos. Depois do horário eleitoral gratuito, confira mais notícias no Tribuna Popular.
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2: Quinta-feira, 3 de setembro. E olha onde volta por aqui na melhor do seu rádio com mais uma edição do Mundo Pop.
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2: Murilo Rufi lançou seu novo projeto gravado ao vivo em Goiânia, chamado Do Nada. O álbum conta com 8 músicas, incluindo a inédita Pior Saudade e vídeos novos lançados no YouTube. Segundo Murilo, o objetivo desse trabalho era criar um show mais simples e bem pertinho dos fãs. O lançamento chega no melhor momento da carreira do artista, que já tem 2 faixas entre as 10 mais ouvidas de todo o Brasil.
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1: 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Beijo pra vocês, tudinho. Ótima tarde, tudo de bom, gente. Obrigado pela audiência de vocês, pelo carinho. Continue por aqui, tá? Depois aí do horário eleitoral gratuito, vem Sivaldo Miranda e o Tribuna Popular e a programação segue aí, tá? Então, obrigado pelo carinho. Claro que amanhã a gente volta. Vamos continuar essa conversa aí. Enquanto der, tamo por aqui. Beijo, gente. Tchauzinho. Cuidem-se muito bem.
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0: Chuva de granizo e ventania atingem cidade baiana e causam estragos. Tem convocação do Brasil na quarta que vem para esquecer a Copa dos Estados Unidos. Ministério Público Federal apura legalidade de licenciamento da ponte entre Porto Seguro e Arraial da Ajuda. Polícia Federal vê omissão da AGU em crise com Mendonça e órgão de Messias diz que evitou risco de a investigação. Ministério Público trabalha na qualificação das redes de proteção da infância e contra a violência doméstica em Itamaraju. Votação do fim da escala 6x1 fica para depois das eleições. Alexandre Garcia comenta os principais acontecimentos.
1: No nosso encontro de hoje, você vai ver as chances no 4 de outubro, com base na pesquisa Quest. E vai ver também que Fachin parece afinado com André Mendonça, assustado, horrorizado com os sérios fatos, como ele se referiu, que apareceram nas conversas entre Vorcaro e Moraes. E Gonet também, muito estranha a posição de Gonet, sabendo que ele está citado, agradecendo a Vorcaro, pedindo porque Vorcaro custeia viagem do filho, falando em degustar uísque e charuto, e no entanto ele disse que o André não pode fazer o que está fazendo, que isso é ilegal. Que coisa. E o Rodrigo Pacheco premiado com a vaga no TCU, depois de todas as omissões em que ele começou, né, e Alcolumbre continua não aceitando pedidos de impeachment de ministro do Supremo, que teriam resolvido, cortado na raiz, toda essa crise que a gente está vivendo. E a outra crise é da economia. Por isso, o voto é muito importante. Não dá para se omitir. Detalhes daqui a pouco, no nosso encontro diário. De Brasília, Alexandre Garcia.
0: Você vai conferir também aqui no Tribuna, a Secretaria Municipal de Educação, nos preparativos finais para as comemorações do 7 de setembro, em Itamaraju.
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0: Quinta-feira, 3 de setembro de 2026. Agora, meio-dia e 29 na 99 FM. Estamos no ar com mais uma edição do Tribuna Popular. Aqui começa o nosso encontro com você e a notícia. Nós noticiamos os fatos como eles acontecem. Notícia que a gente trata sempre com muita responsabilidade. 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
0: Fala aqui, Frio. Logo de início do tempo, né? Entre a tarde e a noite desta quarta-feira, ou seja, de ontem, diversos pontos de Vitória da Conquista, no sudoeste da Bahia, foram atingidos por ventania e chuva de granizo. Em diferentes trechos do município, moradores registraram estragos, como telhados arrancados ou desabados. Entre os bairros atingidos pela chuva de granizo está o Felícia e o Patagônia. O gelo foi acompanhado de relâmpagos durante a noite. No Alto do Maron, moradores flagraram a queda de raios. Bairros como Morada dos Pássaros 3, Cadija e Candeias também foram atingidos pela ventania. Em um vídeo publicado nas redes sociais, é possível ver o momento em que o telhado de um imóvel é arrancado e levado pelo vento. Em outras imagens compartilhadas por moradores, o teto de um posto de gasolina na Avenida Presidente Dutra, que é a Avenida da Integração, acabou cedendo por causa da força do vento. E aqui para a região há uma possibilidade, uma previsão de queda de temperatura. Meio-dia 32 da 99 FM, gente, ó. 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Mudando aqui de assunto, vamos falar de esporte. Tem convocação do Brasil na quarta que vem para esquecer a Copa dos Estados Unidos. Ô, Nivaldo de Selo, será que desta vez a seleção vai?
2: A ferida, obviamente, não está ainda cicatrizada. Para quem sonhou com o Hexa, a eliminação na Copa dos Estados Unidos para a Noruega nas oitavas de final ainda é difícil de engolir. Mas como é para frente que se anda, que venha o futuro. O técnico italiano Carlo Ancelotti vai convocar a seleção brasileira na próxima quarta-feira, dia 9, para os amistosos contra Austrália e Índia. A lista vai marcar o começo do novo ciclo da equipe depois da Copa do Mundo de 2026, com foco na Copa América de 2028 e no Mundial de 2030, claro. A Confederação Brasileira de Futebol anunciou essa retomada. A seleção vai disputar 3 amistosos na primeira data FIFA depois da Copa. O Brasil enfrenta a Austrália 2 vezes, no dia 25 de setembro em Townsville e no dia 29 no Suncorp Stadium, em Brisbane. Depois, o Brasil vai para a Índia. No dia 3 de outubro, a equipe comandada pelo italiano vai enfrentar a seleção indiana no Salt Lake Stadium, em Calcutá. Vai ser histórico. As duas seleções jamais se enfrentaram até hoje. Recentemente, Carlo Ancelotti esteve na Europa e acompanhou partidos dos campeonatos nacionais. Na França, assistiu, por exemplo, Lille e PSG. E na Inglaterra, esteve de olho em partidas da Premier League. Integrantes da comissão técnica dele também acompanharam de perto partidos do futebol brasileiro. A tendência é que a primeira convocação depois da decepção nos Estados Unidos tenha novidades. É o que a gente torce e espera também. Juventude pensando no longo prazo, até porque tem Olimpíada no meio do caminho e tem a busca pelo Hexa daqui a 4 anos. É o primeiro passo de uma longa caminhada que começa com o pé direito. E se for para usar o pé esquerdo, que seja apenas para mandar a bola no ângulo do goleiro adversário. Da Agência de Rádio Mais News, Nivaldo de Selo.
0: Muito obrigado, Nivaldo de Selo. 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
0: Daqui a pouquinho vamos falar sobre os preparativos para o desfile de 7 de setembro em Itamaraju. Tem também Alexandre Garcia.
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0: 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O Ministério Público Federal instaurou um procedimento investigatório para apurar a legalidade do processo de licenciamento ambiental conduzido pela Prefeitura de Porto Seguro para a construção da ponte que ligará o município ao distrito de Arraial da Ajuda. A portaria assinada pelo Procurador da República, Fernando Zelada, no âmbito da Procuradoria da República em Eunápolis, foca em dois pontos críticos: os possíveis impactos da obra sobre o Parque Nacional do Pau-Brasil e o descumprimento da obrigatoriedade de consulta prévia, livre e informada à comunidade Pataxó da terra indígena Aldeia Velha. Como medidas iniciais, o órgão federal fixou um prazo de 20 dias para que o município de Porto Seguro preste esclarecimentos. A gestão municipal deve apresentar um relatório atualizado sobre o estágio das intervenções, responder às inconformidades apontadas pelo Instituto Chico Mendes de Conservação da Biodiversidade, o CMBio, e encaminhar todas as licenças e autorizações ambientais concedidas. No mesmo período, o ICMBio deverá realizar uma vistoria técnica no local da obra para avaliar os impactos ambientais efetivos e conferir se as atividades estão em conformidade com as normas vigentes. O caso segue sob acompanhamento da 4ª Câmara de Coordenação e Revisão do Ministério Público Federal. Essa matéria está postada hoje no Siga Notícia. Agora 12:44 na 99 FM. Ainda falando sobre assuntos relacionados à justiça, eu tenho uma matéria aqui em que o Ministério Público trabalha na qualificação das redes de proteção da infância e adolescência e contra a violência doméstica. Nosso colaborador Amaral Júnior conversou com o promotor de justiça, o Dr. José Dutra. Boa tarde, Amaral.
15: Boa tarde, ouvintes. Neste momento estamos no Senar Sindicato do município de Itamaraju. Vamos conversar com o promotor de justiça aqui de Itamaraju, José Dutra, que está promovendo aí oficinas para qualificar uma rede de proteção para a infância e juventude. Promotor, seja bem-vindo. Nos fale aí sobre o objetivo destas oficinas.
16: Bom dia a todos os ouvintes da rádio. Nós estamos aqui com o objetivo claro e específico de qualificar as redes de proteção da infância e juventude e da rede de proteção em defesa da mulher vítima de violência doméstica. Nós entendemos que as pessoas que trabalham com esse público, elas precisam ser sensibilizadas, né? E da verdadeira finalidade que cada um possui. E essas oficinas nós vamos pensando sobre comunicação não violenta, que é uma forma que nós entendemos adequada de trabalhar esse público, né, tanto da infância e juventude quanto da violência doméstica. Então, essa estratégia é uma estratégia que visa, de fato, melhorar o atendimento a esse público.
15: Quais foram os órgãos, as pessoas convidadas para estas oficinas?
16: Todos os órgãos que fazem parte dessa rede de proteção. E aqui nós temos CREA, nós temos o Conselho Tutelar, nós temos a Polícia Militar, nós temos representantes de outros órgãos municipais que têm esse objetivo, porque, como eu disse, qualificando melhor as pessoas que trabalham na rede, a nossa ideia, nosso objetivo final é que possam, de fato, apresentar resultados melhores na atuação desse público.
15: O Ministério Público é o guardião das leis e dos direitos dos cidadãos. Que orientação o senhor dá para um pai que, porventura, tenha tido um problema com um filho, com um adolescente, nesse viés?
16: Bom, com relação à infância e juventude, nós temos várias instituições que trabalham diretamente com o objetivo de garantir os interesses da criança e do adolescente. E temos, obviamente, de forma mais imediata, o Conselho Tutelar, aqui em Itamaraju, que possui, inclusive, plantões, né, para que possa ser um atendimento mais de urgência. Agora, se não for de um momento de urgência, o Ministério Público está aqui à disposição. Eu venho aqui, atualmente, eu tenho vindo às terças-feiras para atender as demandas da população, atender o público de um modo geral. Então, o Ministério Público também está à disposição todos aqueles que necessitam, né, de um atendimento e nas áreas respectivas.
15: Muito obrigado pelas suas informações.
16: Pronto, nós que agradecemos a parceria. Eu acho que é importante essa parceria do Ministério Público com a imprensa, porque é o elo que nós temos de comunicação com a população de forma geral. Muito obrigado, um bom dia a todos.
15: Reportagem Amaral Júnior.
0: Muito boa a matéria, né? Agora 12:48 na 99 FM.
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0: Vamos falar de educação. A Secretaria de Educação, a Secretaria Municipal de Educação está nos preparativos finais para as comemorações do 7 de setembro em Itamaraju. Nosso colaborador Amaral Júnior conversou sobre este assunto com o secretário de Educação, Roberlan Alves.
1: Boa tarde, ouvintes. Neste momento vamos conversar com o secretário de Educação, Roberlan, a respeito do 7 de setembro, desfile, enfim, como estão aí os preparativos. Secretário, boa tarde. Nos fale aí como estão os preparativos para o 7 de setembro em Itamaraju.
2: Boa tarde, Amaral. Boa tarde a todos os ouvintes. Os preparativos são os melhores possíveis. A Secretaria de Educação, em parceria com a Secretaria de Cultura e Turismo, está montando uma estrutura extremamente organizada para receber tanto quem vai desfilar, quanto receber as pessoas que vão prestigiar. Lembrando que uma data cívica é extremamente importante para o nosso país, neste momento de turbulência institucional que o nosso país anda passando, nada mais importante que resgatar esse civismo e, de fato, mostrarmos que, de fato, esse país precisa tomar um outro norte para que possamos, de fato, um país promissor e que não afete o futuro das futuras gerações.
1: O prefeito Jorge Almeida certamente já confirmou presença para estas comemorações.
2: Com certeza, nosso prefeito Jorge Almeida, todo o secretariado, autoridades do município que foram convidados para se fazer presente e prestigiar o movimento, que como volto a repetir, é algo ímpar da nossa história e não podemos perder essa tradição, que é uma tradição cívica e muito importante para o povo brasileiro.
1: Itamaraju, há muito tempo não se via, né? Uma comemoração do 7 de setembro, e nessa administração, nessa gestão, está tentando resgatar essa tradição.
2: Com certeza, a administração Savico e da Viver sempre teve essa prerrogativa. Ela entrou justamente para tentar resgatar o que nós temos de bom, o que é que nós podemos oferecer de melhor para a sociedade. Que um país, ele só consegue desenvolver o seu povo com educação de qualidade plena e com uma cultura formada. Aí sim, esse país consegue ir para frente. Então, essa é a nossa missão, e a administração Savico e da Viver tem essa prerrogativa. Se preocupar com esses detalhes que muitas vezes passam despercebidos, mas é extremamente importante para a formação de um povo, de uma nação. Então, nós aqui em Itamaraju estamos dando a nossa contribuição para que possamos ter um país mais justo e mais igualitário.
1: Secretário, obrigado pela sua entrevista. Deixamos aí o espaço para que reforce o convite para o 7 de setembro.
2: Queria convidar toda a população, dia 7 às 8 horas da manhã, para prestigiar o nosso desfile, viu? Aqui na Praça Castelo Branco, onde vai passar todo mundo desfilando, todas as escolas apresentando a escola, instituições. Então, convidar toda a sociedade como um todo. E volto a repetir, uma parceria firme que nós temos com a Secretaria de Cultura e Turismo, que está dando uma grande contribuição na questão de toda a estrutura e toda a organização dessa parte de logística.
1: Reportagem Amaral Júnior.
0: Muito obrigado, Amaral. Agora meio-dia e 52 na 99 FM. 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Medir 53 da 99 FM, falar de economia. Meu caro Rismar Santana, boa tarde.
3: Olá, muito boa tarde, Sivaldo Miranda.
0: Boa tarde, camarada.
3: Boa tarde também a você, ouvinte do Tribuna Popular.
0: Chega mais.
3: Evaldo, estamos chegando nesta quinta-feira. 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
0: Tá nublado,
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0: Daqui a pouco aqui no Tribuna tem Alexandre Garcia.
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1: 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Agora 1:03 da 99 FM, falar aqui de política. Já tem Alexandre Garcia. Os novos diálogos entre o ex-banqueiro Daniel Vorkari e um interlocutor apontado como o ministro Alexandre Moraes do STF, Supremo Tribunal Federal, trouxeram um impasse para magistrados da corte sobre como enfrentar uma crise inédita. E a gravidade das suspeitas contra o colega pode reconfigurar as alianças que hoje existem no tribunal. O tribunal tem que pregar pela legalidade, né, em respeito à Constituição, fazendo valer o direito do cidadão, respeitando as leis, né, e não deixar sob suspeita qualquer atitude. E eu estava vendo aqui, em meio a tudo isso que está acontecendo, porque fala-se que o Supremo está dividido, não é isso? Fala-se que o Supremo está dividido, e aí a gente vai aí ontem uma imagem que está circulando aí nas redes sociais mostra logo após a sessão os ministros saindo do plenário e um grupinho lá só na mais completa gargalhada, né? E aí a gente fala assim, qual o motivo? Será que está rindo do povo brasileiro, né? O STF é sobre essa investigação, será que há motivo realmente para tantas gargalhadas ou é um deboche? É uma pergunta. E naquele grupinho lá, sinceramente, viu? E aí a população brasileira tem que estar acordada para isso, a população tem que estar ciente disso, a população tem que ficar atenta aos acontecimentos, porque, ó, o país está com uma mancha horrível. O órgão que poderia, né, instituição que poderia hoje fazer valer as leis verdadeiramente, né, hoje está sobre suspeita com algumas atitudes, com as gravações que foram apresentadas. Agora, 1:05 na 99 FM. E aí nessa divisão que existe hoje no STF, de um lado, acredita-se que esteja a favor de uma investigação contra o ministro Alexandre de Moraes. Acredita-se que de um lado tenha Edson Fachin, Luiz Fux, Cássio Nunes Marques e André Mendonça. Foi quem apresentou essas investigações. Do outro lado tem Gilmar Mendes, que de logo após isso teve lá uma conversa com o presidente, Flávio Dino, Cristiano Zanin. Moraes e Toffoli, né, eles são suspeitos em participar de qualquer um desses lados, porque os dois tiveram citados. O Toffoli, um tempo atrás, que foi até recomendado que se afastasse do STF, não quis. E agora, o Alexandre de Moraes. Vamos ver como vai ficar, né, gente? 1:06 da 99 FM, Alexandre Garcia. Boa tarde.
2: Boa tarde, Civaldo Miranda. Boa tarde, ouvintes do Tribuna Popular.
3: Vejam só, o presidente do Supremo praticamente está endossando as conclusões de André Mendonça, porque ele disse na rápida manifestação de ontem, que são fatos graves, em outras palavras. São sérios elementos de fato, indícios que requerem um estudo mais acurado. Ele está reconhecendo que é muito grave. André Mendonça, por ter percebido que havia esses indícios graves, numa investigação sobre Vorcaro, aparece o nome de um ministro do Supremo, né? E com um método de comunicação em que o ministro do Supremo usa o recurso de printar uma mensagem, transferi-la para o bloco de notas e depois transmiti-la sob uma forma de visualização única, ou seja, é consultada a mensagem e é apagada automaticamente para não ficar provas. É exatamente o que o próprio Moraes exprimiu, né? Agora pode ser usada contra ele, no voto da Débora do Batom. Ele disse que encontrou no celular da Débora o apagar de mensagens e de fotos e que com isso ela tinha a noção de que estava cometendo algo ilegal e por isso tinha que apagar. Isso serve para a Bárbara e serve para Alexandre de Moraes. Sem dúvida, está na página 81 do voto dele, na íntegra. Não, esse raciocínio sobre por que se apagam mensagens. Porque são mensagens comprometedoras. E esse foi o método que Moraes usou na intimidade com Vorcaro, que o chamava de você, e não de ministro nem de excelência. Você, e o verbo ia para a segunda pessoa do singular. O verbo era tu, né? Bom, isso posto, vamos esperar manifestações de Fachin, já que a gente não tem manifestação. Aliás, a gente tem manifestação, a da omissão de sempre, em relação aos pedidos de impeachment lá do presidente do Senado. O anterior, que fazia a mesma coisa, foi premiado lá no Senado, 63 a 4, ganhou uma vaguinha no Tribunal de Contas, né? Porque certamente ele sabe que não vai ter mais voto em Minas Gerais. Ganhou uma vaguinha. Certo, não confia muito também na capacidade dele como no escritório de advocacia, né? Não sei por quê. Né? Para ganhar 40 mil lá no TCU, podendo, sendo um advogado, um grande advogado, meu Deus do céu, é 40 mil vezes 10, né? Uma outra questão aí, né? Vejam só, o Gonê se entregando também. Gonê pedindo, isso é ilegal, não pode. O André não pode fazer isso, é ilegal. Não cabe ao juiz acusar, menos ainda investigar. Gente, ele conversou, como eu disse há pouco, conversou com o presidente do Supremo, mostrou tudo. O presidente do Supremo deve ter ficado horrorizado. Tanto que vai dar uma resposta para o país, que também deve estar horrorizado. Não sei se o governo vai defender Moraes, né? Mas porque fez reuniões para defender, né? Baixa a bola, porque depois pode pegar o Lulinha, o Marcola do Lula, essas coisas todas, né? Enfim, está nas mãos de Fachin agora. Bom, todo mundo já sabe que a economia vai mal. Agora saíram os números do crescimento do PIB. O governo estava esperando no segundo trimestre deste ano 0,8%, mas foi só 0,5%, né? Só 0,5%. E a previsão não é boa para o fim do ano. A gente está vendo aí empresa indo para o Paraguai, empresa fechando, loja fechando, recuperação judicial recordista, 80 milhões de brasileiros endividados, empresas endividadas. A própria dívida pública é uma vergonha. O PIB está em 12 trilhões e pouco e a dívida está em 10 trilhões e tanto, né? E depois tem outra, né? A gente viu lá Lula na Globo dizendo que só ele cresceu, fez crescer o PIB, que Bolsonaro não. Aí eu olhei aqui, pô, a Dilma num ano foi menos 3,5%, no outro ano menos 3,3%, né? Em dois anos foi 7% de queda do PIB. No ano seguinte, Temer, 2017 cresceu 1,3, depois 1,8, depois entrou Bolsonaro, cresceu 1,2, Em 2020 veio a Covid, caiu 3,3. Em 2021, ano seguinte, se recuperou, crescendo 4,8. Depois, 22, mais 3. Depois Lula, sim, mais 3. Mais 3 em 24. Em 25, mais 2,5. E agora, o que vamos ter? O pior é o que vai ficar para o próximo presidente. E quanto ao próximo presidente, só para a gente lembrar aqui, saiu a Quest em primeiro turno, Lula 37, Flávio 29, Cury 10, Renan 3, Caiado 1 e Zema 1. Se a gente somar a direita toda, 2, 5, 15 mais 29 dá 44 e Lula 37, mas aí vai para o segundo turno. Segundo turno, Lula 42, Flávio 41, empate. Lula 42, Caiado 37, já fica mais distante. Lula 40, Cury 34, 6 pontos. Né? E aí nesse confronto está com 26% de gente que não vai votar, é muita gente. Depois Lula e Renan 43 a 36, Lula e Zema 44 a 33. Então o que a gente vê aqui é que o empate ainda esperando votos, quantos milhões de votos? Vejam aí. Indecisos, brancos e nulos, 18%, dá cerca de 30 milhões de pessoas que estão se omitindo. Num momento desses, não dá para se omitir. Tem que impor a vontade na escolha. Ah, não gosto. Bom, escolha o que você menos ache ruim, né? Mas participe. De Brasília, Alexandre Garcia.

0: Agora, 1:13 na 99 FM, amanhã nós vamos falar sobre, eu recebi uma notícia aqui que amanhã o prefeito estará assinando uma ordem de serviço para a reforma, a tão esperada reforma do Hospital Municipal de Itamaraju. Amanhã vai acontecer a assinatura da ordem de serviço. Vamos estar atentos a isso aí, né? E amanhã também estaremos dando atenção ao esporte, né? Falar sobre a seleção de Itamaraju, que vai fazer sua primeira partida fora, e falar também sobre o esporte aqui da região. Agora, 1:14.
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0: Final da edição de hoje do Tribuna Popular, temos um novo encontro com a notícia. Amanhã, meio-dia, às 5 da matina, o nosso encontro é com a boa música sertaneja no programa Canta Brasil. A partir das 14 horas, na programação 99, tem Descontrolados. A todos uma ótima tarde de quinta-feira e até amanhã, se Deus quiser.
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21: Olá, tudo bem? Quinta-feira hoje, 3 de setembro de 2026, dia do Guarda Civil, dia do biólogo, dia de ouvir o Ritmo Perfeito, não é? Esse programa incrível, com as músicas incríveis e as dicas mais incríveis ainda. Então vamos lá, bora começar. Taeme, Thiago, Cleiton e Romário, o que me quebra?
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0: Jorge Mateus, Mateus e Cauã, Gaivota. E agora dicas do Bora Emagrecer.
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0: Além da parte estética que todo mundo gosta, fortalecer os glúteos traz um benefício gigante para a saúde das suas costas. Músculos fracos nessa região fazem o quadril desalinhar e jogam todo o peso do corpo em cima da sua coluna lombar. Essa sobrecarga constante é a grande responsável por aquelas dores chatas no final de um dia de trabalho. Quando você fortalece os glúteos, o seu corpo ganha estabilidade e a postura melhora de forma natural na rotina.
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0: Continua o ritmo de Ursinho, que eu faço agora.

0: Véia, aqui no Ritmo Perfeito, lembrança boa. O Ritmo volta já já com mais uma sequência que tá incrível. Segura aí.
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0: Volta já.
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0: Que locutorzão danado! Tem estilo e tem pegada! Tudo bem com vocês? Tudo ótimo? Cara, que delícia! Sabe saber que hoje é quinta-feira, dia do TBT. Dia de você se conectar, de lembrar de pensamentos bons e conexões boas. Eu sou o Alce, o Rudo, no clima!
1: Que viagem é essa, véi?
0: Cara, dessa nossa viagem que inicia a partir de agora. Quintou! Quintou, papai! Respira fundo. E ajeita o juízo, né, Mica?
2: Isso.
0: Nossa, tá gostoso o cafezinho, não, meu amor?
2: Que nem que fez, né?
0: Ajeita aquele velho juízo e bora pra cima dos nossos sonhos. Nem tudo precisa fazer sentido, mas precisa sim fazer bem. Dino TBT, saudade de quantas pessoas eram mais verdadeiras, desinteresseiras, enfim. Mas nunca desista dos seus ideais e dos seus sonhos. A partir de agora estamos lá com o nosso programa, né, Catra? Fala! Com nossos descontrolados, claro, com o nosso terceiro elemento, dizendo que se comemora hoje, 3 de setembro de 2026. Fala, Zureia.
3: Boa tarde.
4: Quem consegue entender a cabeça de uma ex?
3: Boa tarde, boa tarde. Quinta-feira é a prova de que a gente sobrevive a quase tudo, só não sabe como. Hoje, 3 de setembro, é o dia 246 do ano, no calendário gregoriano. Faltam 119 dias para acabar o ano, marcado por datas comemorativas importantes no Brasil e acontecimentos históricos. Dia do biólogo, dia do guarda civil, dia das organizações populares e dia de São Gregório Magno. Em 1783, fim da guerra e reconhecimento da independência dos Estados Unidos. 1939, Inglaterra e França declaram guerra à Alemanha nazista. 1943, invasão da Itália pelos aliados à Segunda Guerra Mundial. 1971, independência do Catar, sob domínio do Reino Unido. 1976, pouso da sonda 22 em Marte. 1989, queda do voo 254 da Varig, na selva amazônica. 1989, nasce Gustavo Lima, músico

1995, em 95, o Ebay é fundado. 2003, Gilberto Gil recebe o Grammy Latino, prêmio de personalidade do ano em Miami, Estados Unidos. 2017, a Coreia do Norte realiza um teste nuclear. 2025, o Elevador da Glória em Lisboa

0: Arrebentou pra caramba, hein, Zoreia? Gostei.
1: Arrebentou tudo ele, né?
0: Sempre, sempre, sempre. Venha, bebê.
2: Ela é linda, charmosa, vibrante, é divertida.

0: Oi, oi, oi, amores! Sejam bem-vindos de volta no programa Descontrolados. A partir de agora, só diversão no seu radito. E já tá liberadaço, como diz a vinheta, ao 3031-0099. Venha ser feliz com a gente, vidas! Sejam bem-vindos de volta, hein?
1: Cara, que legal, nossa Marimar, nossa Laura Paulzini, nossa Gabriela Duarte.
0: E ele já tá participando, Brasil, menino da Cuiabá, né?
1: É, ele mesmo. Um abraço pra você, hein?
0: Você cobra quanto pra fazer um gato, vida?
1: Será que ele faz isso, Mica? E claro que ele tá curtindo e ouvindo o nosso programa e mandando o seu zap pelo nosso contato.
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1: Boa, Rony Brasil.
0: E o Max também.
1: Manda beijinho, manda abraço. Nha,
0: nha, nha, nha, nha.
1: Cara, que bico feio que você tem, viu,
0: linda?
1: Ouça, bebê.
3: Boa tarde, Descontrolado. Boa tarde, Mica. Boa tarde, Alci.
0: Tarde.
3: Manda aquele alô pra nós aí, hein? E uma cantiga de qualidade aí também, em oferecimento a nós.
0: Ah, pensei que era Charlie Brown Jr. de novo, pelo amor de Deus, né? Não,
1: hoje tem Eros Ramazzotti, que o nosso grandão pediu ontem.
0: Ele tá culto, né?
1: É, que chique.
0: Só de zói. Um abraço também, não pode esquecer dela.
1: Quem?
0: Lá da moita, menina. Adonias.
1: Adonias e também a Simone, que se encontra lá no Pradinho Doce de Açúcar. Cala a boca, bebê.
0: Azultec lá no centro comercial também, na Sintonia.
1: Não esquecendo também do nosso grande Marcelo lá em Teixeira de Freitas, bebê.
0: Tá entendendo?
1: Tô entendendo. Então vamos ouvir mais um interagindo conosco.
4: Olá, você tá online aqui, né? Curtindo aqui o programa, não vou pedir música hoje não, porque já tem uns 3 dias aí, eu peço música. Não toca, então vou ficar só aqui de boa curtindo mesmo.
1: Viu aí, bebê? Viu?
0: Você viu? Eu não entendi, fala mais pra ver que eu ouvo.
1: É assim, ele falou que não está ouvindo, não quer interagir mais, porque tem 3 dias que ele manda e ninguém toca a música dele, né, vida?
0: Ele é pirracento quando ele quer, tá, meu amor? Os 25 que você manda no sábado, não mande mais não, tá, vida?
1: Cala a boca, bebê!
5: Atenção, este programa não é recomendado para menores de 12 anos.

0: Beyoncé, Micaela Joy, e é claro, o italianíssimo Eros Ramazzotti. A música Costa della Vita. Oh! A feliz aí do nosso grande grandão, nosso França, diretamente lá do Pradinho do Cílio Açúcar. Já foi interagindo, já foi mandando super bem. Claro, e tem outras, outra. Esse cidadão que eu nem quero falar, nem vou comentar, porque será que ele já se encontra aqui na sua terra, Brasil, Brasil? Ou continua lá no Rio de Janeiro, o nosso casca de bala? Esse que chama sempre nós de que, bebê?
1: Patrão, por causa dele, tá, Polentinha?
0: Muito bem, boa tarde.
2: Boa tarde, Alci, boa tarde, Mica.
0: Boa tarde.
2: Toca uma música pra mim. Chris Brown, já tô na Bahia, tá? Vambora, vamos pra cima,
1: fim, né, vida?
2: Casca de bala por cá.
0: Já tá na Bahia.
1: Mas da política, né?
0: É verdade.
1: Bater bandeira.
2: E o título da música é Say Goodbye, de Chris Brown, tá? Vambora. Esqueci de falar o título.
0: Olha,
1: cinco pau?
0: Que chique.
1: Cego luz, hein?
0: Eu voltou do Rio de Janeiro falando inglês. Olha que chique.
1: Combo sujo desse.
0: Demais. Demais, demais. Demais mesmo, Micaela Joy. 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
1: Oh, sim, que maravilha. 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
0: Oh, coraçãozinho.
1: Sair pelada no meio dessa tamaraju.
0: Oh, ora. Menino,
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0: internet que mais cresce, é uma das mais bem avaliadas de toda a região. Inclusive o nosso poderoso Reman. Cara, e olha que ele é pão duro. Ele escolheu 300 mega pagando só R$85.
1: Isso é bom, gente. O cara trabalha bem, recebe bem. Tem que ter internet boa em casa pra fazer seus tentém, né?
0: Exatamente. E gasta bem, né, vida?
1: O tóxico, você tava falando?
0: Sim, sim, sim. E o bom é que ele tem uma internet pra trabalhar, que ele faz aqueles desenhos bacanas e tá sempre se atualizando com a arquitetura.
1: Mas ele desenha na mão, meu amor.
0: É na mão, mas ele tá roubando, copiando algo nas arquiteturas modernas de hoje, os projetos. E aí ele passa pra mão e fala pros outros que ele criou, tá
1: ligado?
0: Para,
1: para. Você falou como é bom. Você puxou o saco dele. Você tá assim só pra ele ouvir, mas fora você falou que ele é bom pra desenhar, ou você tá interessado em alguma coisa?
0: Que isso,
1: desenhar a bodeguinha.
0: Não, não, não. 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
0: 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Michaela Joy, aquecimento de voz, bebê.
11: Oh, oh, oh, oh, oh, oh, oh, oh.
0: Que loucura! Loucura mesmo, Michela Joy. É quando tem aqui, isso é bem interessante, que você vai aguar.
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0: Claro, você merece, Mica. Claro, assim que nós sairmos aqui do programa,
1: vou descer. A cara nem queima, viado.
0: Justamente pra dar esse presente pra você de independência, Michela Joy. Por quê, bebê?
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0: Bora pro nosso teminha de hoje, nessa quinta-feira, dia do TBT, para nós matarmos saudades.
1: Aê!

0: bebê.
1: Nessa quinta-feira, dia do TBT, qual o principal tema de hoje?
2: Queremos saber de você, audiência. Qual foi a maior aventura ou loucura que você viveu e que até hoje rende boas histórias? Conta pra gente.
1: Mas antes disso, eu gostaria muito de ouvir a opinião e a história do nosso França, Micaela Joy.
2: Ah, rapaz. Em 2013, eu e meu pai fizemos um pedal de Prado a Caravelas. Quase não chegamos, foi muita resenha. Deus me livre, de moto parece que nunca vai chegar, imagina de bicicleta, né? O povo aqui em Tamaraju é muito empolgado de pedalar, vou fazer um pedal. Sumiu a galera da bicicleta, né?
1: Tá restrito, né?
2: Todo mundo chuchou, tá igual o pessoal da caminhada, os doidos da madrugada, né?
1: Eita...
2: É o que, vida?
1: É madrugada, né?
2: Cala a boca, bebê. Solaninho parou, comprar o shortinho. Cláudio, chegou a ver você com aquele shortinho bem desgraçado, né?
1: Oi. A bike tá em manutenção, já pra nós iniciarmos, né, vida?
2: Mas... Você só anda com essa bike quando o Minguelin quer passear.
1: Muito boa tarde, aqui é Ibson. Estou na terra do meu avô, Lorival, ouvindo a rádio com maior emoção, Mica. Olha que chique.
2: Obrigada, Lorival.
1: É, não, Mica. O nome dele é Ibson e tá na terra do avô dele, que é o Lorival. Oh.
2: Ah, tá. Ibson, né?
1: É na fazenda Boa Vista, tomando aquele cafezinho e escutando.
2: Ibson é o do caminhoneiro, que anda com o caminhoneiro, menino? Porque tem um Ibson.
1: Eu acredito que é, Mica. É, eu tô aqui na fazenda, Boa Vista, tomando aquele cafezinho e escutando os melhores da tarde.
2: Obrigada, meu amor.
1: E qual é a historinha dele, bebê?
2: Ah, quando era na época de manga, que eu juntava eu e meus amigos, meus primos, ia para São Pedro, para o rio. Tinha um pé de manga na beira. Eu e meu avô chegava e rabava nós tudo para vir embora. Era a carreira mais de metro. E é ele mesmo da boleia do caminhão, tá, vida?
1: É, chegada a boleiazinha junto com o Lindenberg, né, Vic? Ele gosta. E você vê que ele tá sempre assim, olhando com aquele olhar de piedade, querendo mais carinho do Lindenberg. É a matar a gente. Depois você tira as fotografias aí da fazenda, do vovô. Não é verdade?
2: É verdade.
1: Obrigado pelo carinho, pela sintonia aqui do nosso programa Descontrolados. E ele, Micaela Joy. E você, Mica, qual a sua história?
2: Menino, foi do troca-troca, né? Que eu fui pega na boca da botija, na hora do negócio. Aí saiu todo mundo escapulindo. Aí eu fiquei no beco, escondida. E só ouvindo o povo, pepepepepepe. E manhã me metendo couro. Aí eu corri pra casa de vovó, escondi debaixo da cama. Aí o bofezinho levou um pau danado, né? Mamãe pegou e pau. Eu não, fiquei de boa, neném. Que era eu que tava sendo ativa, né?
1: Gente! Isso foi do Fátima.
2: Isso. Era neném ainda, né? Meu Deus. Quem é que nunca foi de troca-troca, menino? Tem uns que continuam igual eu, outros ficam incubados, né?
1: Ah, certo. E assim... naquela paisagem que hoje é tudo pastagem, plantação de café, pimenta, e era tudo mata antigamente ali, quando você era menininha, né? Você descia, brincava, tomando tibum.
2: Aí você lembrou na época da cachoeira, né, vida?
1: O quê, Bê? Não tô entendendo. Você
2: troca-troca, o carro de bicicleta.
1: E o Ibson mudou. Olha lá, Micaela Joy, lá, ó.
2: Ó, vovô, Lorival, aquele abraço. Olha o pé de manga lá, não, pé de jaca, pé de negócio, pé de laranja. É um pé de monte de trem no fundo deles, né?
1: Cara, um abraço aí, viu, vô Lorival?
2: Chapelinho de couro.
1: Ei, se tem histórias pra contar, um abraço pra você. E cuide bem aí do netão, bota ele pra dar uma limpada legal aí e mete a foice aí.
2: Bota ele pra tirar leite do boi, né, Ibson?
1: Exatamente. Miga, esse bigodinho, você mudaria alguma coisa nele ou deixaria?
2: Tá ótimo. Ficou parecendo o Nildo Rocha.
1: Tá ótimo, tá?
2: Só que versão mais magra, né? Que Nildo tá gordinho.
1: Boca, Mica. Uma ótima tarde pra vocês. Obrigado aí pela atenção e o carinho conosco aqui na nossa rádio.

0: Yes, Gomes, Rasta, Chris Brown, Say Goodbye. Muito bom, pra você que acabou de ligar o seu rádio nesse exato momento, estamos aqui na sua plena conexão pelo
1: 30 31 0099.
0: E o nosso tema de hoje pra você, nesta quinta-feira, dia do TBT, dia de você recordar, lembrar momentos, emoções. E claro, e é sempre bom perguntar pra vocês, queridos ouvintes, e também pro nosso profissional em todos os segmentos. Ele é comunicador, radialista, animador, publicitário, influencer. Claro que eu quero chamar ele para responder, Marcelo Resenho de... Oh não, Marcelo Bronzeado. Ele tá sentadinho aqui, tá, amor? O Marcelo Bronzeadinho está aqui nesse exato momento para responder sobre o nosso tema de hoje. Micaela Joy, fala para nós, pro nosso Marcelo Bronzeado, qual o tema de hoje, bebê?
2: 30, queremos 30. Saber de você. Qual foi a maior aventura ou loucura que você viveu e que até hoje rende boas histórias? Eu acho que será que foi um certo casamento que foi bom, né?
0: É bom,
2: Marcelo. Rolou até caps nesse casamento, né?
0: É, Marcelo Bronzeadinho, é bom. Vamos lembrar no túnel do tempo. Nossa senhora. Ele coçou a cabeça.
2: Teve um que aqui a mulher foi embora, só deixou o tapete. É o Aladdin, né?
0: Por que tá olhando pra mim? É, a história foi minha, tá?
3: Meus olhos azuis.
0: Verdade.
3: Ai, meu Deus. Boa tarde pra vocês.
0: Boa tarde, Marcelinho Bronzeado. Tudo bom, Marcelinho?
3: Ah, que dia maravilhoso, um dia assim nublado na cidade. Que maravilha, viu?
0: Quinta-feira,
3: e que tema maravilhoso também, viu?
0: Claro,
2: claro. Alci lembrou dos troca-troca na beirada do rio, quando era sua velha.
3: Não, que isso. Isso é só um passado, é passado. Isso aí não vamos lembrar.
2: Eu acho que não, mas Pelezinha ali naquela bodega.
3: Deixa abaixo, viu? Rapaz, eu tinha até esquecido. Qual é mesmo o tema mesmo, rapaz?
0: O tema é o seguinte, Marcelinho. Ah, qual foi a maior aventura ou loucura que você já viveu e que até hoje rende boas histórias, boas lembranças?
3: Na verdade, lembranças existem, mas não boas, viu?
0: Por exemplo, só uma taquinha.
3: A taquinha?
0: Adoro.
3: Fomos no Espírito Santo atrás de uma pessoa.
0: Meu Deus.
3: Loucuras de amor.
0: Total. E aí?
3: E aí, chegando lá, imaginamos que seria uma coisa, mas na prática foi totalmente diferente.
2: Era um traveco.
3: Não. Saiu daqui, foi embora pra lá. Ai, e aí?
2: Foi buscar.
3: Essa pessoa que vos fala foi até lá pra tentar ver a situação, que coisa e tal. Será que vai ou não vai? E aí, tratou de uma forma meio que fria.
0: Uhum.
3: E aí, a gente ficou frustrado. Voltamos uma mão na frente e outra atrás.
2: E lembrei do meu primo Zenilton, hoje tá morando em Prada, a mulher foi embora pra Brasília, ele foi atrás. A mulher já tinha dado o cambão nele, ele foi atrás, voltou, deu outro cambão, agora você vai embora pra Bahia, burro.
3: Não, é desse mesmo jeito aí, viu? Eu e esse rapaz temos a mesma coisa em comum, viu?
0: As mesmas semelhanças, mesmas semelhanças. Histórias,
2: abraço,
0: né?
2: Zenilton, passagem Pradinho.
3: Cara pra Vitória, viu?
0: Meu Deus.
3: Não vou mais.
2: Agora quem tem história desse é esse carinha aqui, ó.
0: Com certeza. E outra coisa interessante também, Marcelinho Bronzeado. E assim, aquela expectativa que você criou, aquela coisa, ansiedade, né?
3: A gente fica pensando, poxa, a pessoa vai me receber muito bem, vai me dar um abraço e tal. Quando fiquei sabendo, já tava com outra pessoa.
0: Nossa senhora, menino, que história.
3: Eu falo mesmo, pronto, falei.
0: Falou,
3: eu falei.
0: E o que você também deve
2: falar? Né, mas vocês estavam separados e teve gente que, né, que tava junto ainda, foi descobrindo.
3: Exatamente. Não vale nada, hein? Meu Deus. Ai, meu Deus.
2: Sofreu pouco você.
3: É, deu...
0: Filho da mãe. Uma coisa eu vou dizer pra você, Marcelo.
3: Um pouquinho.
2: Eu fui descobrir depois que eu levei Gaia do finado Alas, né? Eu falo logo o nome, logo.
3: Pronto.
2: Fala logo o nome do santo.
3: Não é baú pra guardar.
2: E demônio botava Gaia e dava um de santo, né?
0: Era.
2: Aí eu fui descobrir, aí que eu cheguei na igreja e falava assim, você é corno.
3: Então,
2: eu falei, de agora desse casamento? Não, do outro. Falei, aí, vai.
3: Ah, pronto, já tá feito, já foi.
2: Mais
3: já.
2: De ano separado, né?
3: Já tá calejado, já tá cicatrizado já.
0: E outra coisa, Marcelo, esse cidadão não havia as estrelas, não, tá?
3: Não, né?
0: Essa bicha se tocando coisa que não é viado,
3: meu Deus do céu.
0: Meu Deus do céu. Esse foi o nosso tema.
4: Ai, uma
0: quente. E quem quer para conhecer o trabalho aí de Marcelo Bronzeado nas redes sociais, por gentileza, fique à vontade.
3: Vai lá no nosso Instagram, segue, porque a gente tá fazendo uma série de entrevistas, né? E aqueles bate-papos, e principalmente trazendo informações não só daqui de Itamaraju, e claro, informações que tem a ver com o nosso país, temas importantes. Inclusive, até gravei um vídeo, até fiz uma matéria com o Major Coutinho falando com relação ao spray de pimenta. E esse assunto tá gerando muita repercussão, tá lá no nosso TikTok. Coloca lá Marcelo Bronzeado e no Instagram também, Marcelo Bronzeado, que a gente tem todas as informações. Inclusive, no TikTok, já tá com 93 mil visualizações a entrevista com o Major Coutinho. E depois eu entrevistei algumas mulheres falando com relação ao spray de pimenta, que é uma nova lei que já foi, que já tá valendo praticamente, né? Certo. Então a mulher tem direito de ter o sprayzinho de pimenta ali guardado.
2: Então,
3: pra...
2: já carrega a faca, imagina o spray, né?
3: Imagina o spray, né?
0: E no sábado, a partir de que horas, compadre Abdias?
1: No sábado, nós estaremos aqui no Brega, no Rango, meu filho, com você, pra você, com você. Você e você também, viu?
2: Ô, macho, velho.
0: Vou embora, vocês dois. Tchau!
3: Bora, cara.
0: Voltamos já, tchau.
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1: A Rádio Mais, será que o nosso gordinho hoje está decolando? Fala pra gente, gordinho, como é que está a voz? Deseja boa tarde pra nossa galera. Fica à vontade, nosso gordinho, gordinho.
2: Boa tarde, descontrolado.
1: Nossa senhora.
2: Boa tarde, Mica, boa tarde, Alci,
1: boa tarde,
2: ouvido 99. Quinta-feira, véspera do dia das confusões, tô por cá, cheguei, hein?
1: Desse modelo.
2: Com essa voz de alienígena.
1: Misericórdia, mano, o que você aprontou? O que você fez? Assim como o nosso Ronald também lá de Teixeira de Freitas, sempre aí cuidando da voz, da aparência, né? Ronald, ótima tarde pra você, Ronald. Ô, Ronald, então temos aí pra você responder pra gente. A sua voz, É o seguinte, qual foi a maior aventura ou loucura que você já viveu, que até hoje rende boas histórias, boas prosas em momentos especiais? Conta pra nós, 3031-0099, né, Fefezão?
2: Enchi o caneco ontem no jogo do Vasco e Vitória, tomei cerveja gelada, imagina aí, só melhorei. Tô melhor, hein?
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1: 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Você quer mandar beijinho pra esse cidadão aqui?
23: Lazarento, tem aí um beijo, Ronald, lá de Teixeira de Freitas. Tem o Rodrigo também, que ele mandou, ó, manda um abraço pro meu grande amigo Aleilton, um pintor de rodapé, aquele piquetitinho. É, ele respondeu em boquete, um casamento atribulado que me rende risadas até hoje, tô livre.
1: Gente.
23: E esse aqui é o áudio que Túlio mandou de lá da Espetaria Prime em Teixeira, que aí não deu pra gente passar ontem, né, devido ao horário.
1: Bom, então vamos ouvir a voz aí do nosso digníssimo, como se chama o nome dele, Mica?
23: Túlio Santana, Túlio... deu peido e caiu na cana.
1: Essa é antiga.
24: Você vai ser bem-vindo demais aqui, meu gajão. Chega junto, chega mais. Valeu, Mica!
23: Isso, toma remédio controlado.
1: É, deu pra perceber.
23: Depois se casou e doidou, né?
1: Com certeza, Mica Joy. Quem também está interagindo e respondendo o nosso tema através da Rádio Mais.
25: Chegando mais um sucesso.
1: Ele, o nosso poderoso Reman.
23: Ai, meu lindo.
1: Respondendo o nosso tema de hoje pelo 3031-0099. Por favor.
26: Eita, respondendo a emboquete aí é muita coisa, viu, bicho? Eu vou citar uma só. Brasília, Distrito Federal, lá, aventuras e loucuras também, né? Se eu for contar aqui, eu vou passar a tarde, a noite, a semana toda contando, mas valeu a pena.
1: Valeu a pena, viu, Micaela Joy?
23: Ei, ei, valeu a pena!
1: E ele tá mandando aí super bem no seu amor e também pedindo suas músicas. Sim.
26: Boa tarde, ouvintes da 99FM, programa descontrolado, dia quinta-feira, graças a Deus, amém. Para comemorar, eu quero ouvir Patrick Hernandez, Born to Be Your Life. Born to Be Your Life, é um clássico de 1978. Eu quiser nascer demais essa música no Batura ET.
1: Pronto, aí o nosso grande Reman, nosso monstro dinossauro.
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0: hora dessa, Fefezão, George Michael, Freedom. E claro, na sequência, Lulu Santos, Gabriel Pensador, Assaltaram a Gramática e Patrick Hernandes, a pedidos aí do nosso grande guerreiro, nosso grande poderoso Reman, pelos poderes de Grayskull. O que, Paulo?
1: Sim!
0: Tem notícias pra gente, Paulo, precisamente 3 horas e 12 minutos, por favor. Princesa, confirma.
2: 3 e 11.
0: Obrigado, obrigado, obrigado. Gás de cozinha está a R$10 mais caro na Bahia. E caminhonete fica atolada na barra, na beira da praia. É o que você vai ficar sabendo a partir de agora. 99. Pois é, Lázaro, aquele manguzá que você gosta, que a dona patroa, né, faz pra você, a dona Vânia, ficará mais caro, tá? Já está mais caro. O baiano, lamentavelmente, vai pagar mais caro na compra do gás de cozinha. O reajuste foi de 8% no valor do produto, conforme anunciado pelo Sindicato dos Vendedores de Gás do Estado da Bahia. Na prática, o reajuste vai gerar um aumento de até R$10, mano, no valor final.

0: valorização do produto. Segundo o sindicato, o aumento é motivado pelo o subsídio coletivo da categoria, ou seja, não tem muita explicação, o motivo, a causa, o porquê de... Porque está tão caro assim, né? Meu Deus!
1: E pra agitar a galera tem!
0: E pra agitar aquela galera de não pode, mas infelizmente acontece. Muito bom! Uma caminhonete ficou atolada à beira-mar na última terça-feira, dia 1º de setembro, na praia de Coroa Vermelha, em Santa Cruz de Cabrália. Ou seja, em Santa Cruz, Cabrália. Imagens enviadas por leitores mostram um veículo sendo utilizado em uma tentativa de retirada de um barco na praia. Com a aproximação das ondas, a subida da maré, a caminhonete acabou presa na faixa de areia, sem conseguir retirar a embarcação. A circulação de veículos automotores nas praias do município é proibida por lei, com exceções previstas por situações específicas. E mesmo assim, sabe, né, a coisa... Vai, acontece, vive essa mercadoria de primeira. Quem também já chegou mandando aquele salve legal pra gente, Micaela Joy. Você sabe quem é, né, bebê?
2: Sim.
0: Então, ouça... Por favor.
3: Ei, cobada, cheguei, viu? Cheguei. Virei brasileiro, cheguei chegando na bagaça. Chama, porra.
0: Ei, já.
2: Gente, já tá bebo.
0: Cheguei, estou em Itamaraju, na Bahia. Ei, que felicidade.
2: Nossa, que bacana, vida.
0: Que bom. Ô, oh, bicha falsa, gente, ok.
2: Olha, lembrando, né, sabadão e amanhã tem mais, né, o ingresso pra você curtir Naldinho lá no território, meus amores. Sabadão. 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
0: Muito bem. Amanhã, sexta-feira, tem ingressos pra você curtir Naldinho. Sabadão também no programa Brega no Rango tem ingressos pra você curtir Naldinho. A partir das 22 horas, né, velho?
2: Esse aqui falou que ia pra bodega do Guarani, que ia pagar uma pra nós, né?
0: E não é. Ele fala demais.
2: Eu tinha a construtora, se eu não me engano.
0: Ele fala demais e nada de aquele efeito nos nossos PicPays, como se chama, bebê? Exatamente, Micaela Joy. Mas antes disso, vamos ao nosso tema de hoje, para o nosso Ronald de Teixeira de Freitas. Qual o tema, bebê?
2: Qual foi a sua maior loucura, aventura que você viveu e que até hoje rende boas histórias?
0: Sim.
2: Loucura foi pular de paraquedas. Nossa, foi muito top. Aventura que eu gostaria de repetir.
0: Gente, ele é todo playboyzinho.
2: Gosto de pular, né, safado? Eu gosto de quicar.
0: Ele gosta, ele tem búfalos e cavalos de raça.
2: Não é?
0: Tem boizebu, dois veículos.
2: Você tirou a minha da boca e ia falar isso.
0: Tem relógio importado.
2: Não é? Né, 31 de março.
0: Aham. Uhum. E agora o que, Vidinho?
2: Não é relógio, meu amor.
0: É o
2: como Rolex.
0: É essa coisa mesmo.
2: Relógio é a gente que compra ali no Paraíba.
0: E a maior aventura foi de pular de paraquedas. Isso foi aonde? Foi no Rio de Janeiro. Só pode dizer que foi no Rio de Janeiro.
2: Pulou do dedo do Cristo, arrebentou, meu amor.
0: Meu nome fica.
2: Cristo arrebentou o dedo. Não tem a mão assim com os dedão assim,
0: tem,
2: né?
0: Tem. E aí? É, responde pra gente, tá? E agora bora pra esse segredo. É bom de prosa, né, Mica?
2: Ah, foi de vitória, de cima da terceira ponte.
0: Só pra dizer que tá sempre indo em vitória,
2: ai,
0: né?
2: Ai, vitória é minha casa. Ó, igual o Marcos de locução. Ó o ombro, ó a minha casa.
0: Oi. E conseguiu casar esse menino, né?
2: É casado? Ai, gente, sério, achei que era solteirinho.
0: Mas ele é casadinho, Mica.
2: Ia chamar pra gente passear.
0: Agora bora pro nosso bom de papo. Ele que é o nosso construtor estouradaço, né, Mica?
2: Uhum.
0: Cadê? Diga, fica à vontade, solta esse boizerão pra gente.
3: Ô, cambada, nada, gente chapoca e Mica descarada. Deixa eu perguntar, ô, Alci, onde é essa bodega sua aí, velho? Fale pra mim onde é. Que eu e Nego Pedreiro tá chegando aí pra bagunçar aí. Bagunçar sim. Tomar aquele quento. Fala pra mim aí, fala
2: lá,
3: aí.
2: Lá, igual padaria, meu amor, só funciona de manhã. Você pode ir 6h30 da manhã que já tá aberto.
0: Mas sábado, a partir das 11 horas da manhã, no comando da Micaela Joy, pode ficar super à vontade,
2: sim,
0: né, Mica?
2: Sim, ficar à vontade, sim.
0: Mas leva dinheiro.
2: Eu mando todo mundo pra correr. Tô pior do que o dono agora, meu amor.
0: Deu o horário, né,
2: Mica? Ei, sai. Não vai acabar meu dia.
0: Isso, Micaela Joy. E fala aí pro nosso construtor o tema de hoje pelo 3031-0099, Micaela Joy.
2: Construtor, qual foi a maior aventura ou loucura que você viveu que até hoje rende boas histórias? Ou histórias ruins também, né, vida?
0: Ótimo. E já aproveitando que estamos sentindo já o cheirinho delicioso desse feriado maravilhoso chegando, né, bebê? 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
0: E só pra reforçar, Micaela Joy, antecipe.
2: Antecipe que domingo vai ter horário especial de 9 às 14 horas. Segunda-feira não irá funcionar, tá bom, bebês?
0: Pronto, recadito dado aí pela nossa Micaela Joy. E claro, pra você que tá aí de boa, já se armando, já se organizando, né, bebê? E já tá rolando aqueles convites aí nos seus privados, nas redes sociais. E aí, nenhuma particularidade, só lembrando que amanhã é...
4: Diga pra amanhã mim. É sexta-feira, hein, bro? E se você for fazer um churrasquinho, procure uma forma de colocar eu dentro, beleza? E se precisar de contribuição, pode contar comigo que eu levo sal. Cocoricó.
0: Meu Deus.
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0: 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Amanhã em cima, Roqueira Pizzi, pra fechar mais uma no dia do TBT. Cyndi Lauper, cara, a gente mata saudades. Agora são 3 horas e 35 minutos, perdão.
1: Repita.
0: 3h35, bebê. E ele está aqui, mandando seu recadinho, ali, aqui, acolá, tá entendendo? Fala com a gente, nosso construtor, boa tarde.
2: Ô, Alci mais, Mica. Porra, que bodega fraca da desgrama, velho. Você tá doido? Quero não, velho.
3: Eu vou tomar uma aí, se só funciona 11 horas da manhã. 11 horas da manhã é a hora do sossego. Tô comendo uma picanha com o tataco, né? Aí, rapaz, aí não dá, não.
0: Menino, os homens já estão já quase chegando no estado de êxtase puro, né,
1: menino? É, menino. Vai usar seu tóxico lá no Guarani, meu amor.
0: Ah, e que dá dando carona pra nós, Michela Joy, na sua bolé do caminhão?
1: Oh, ele, né? O que anda com o Ibson.
0: Chegando à nossa cidade, seja bem-vindo, meu patrão. Obrigado pela sua carona, obrigado pela sua sintonia aqui do nosso programa Descontrolados, oferecimento super especial, sim, do nosso laboratório Santa Maria, da sua saúde.
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11: Ah, Micaela Joy, quem também, além do nosso Rony Brasil, agora ele tá fazendo uma tour e dando carona pra nós aí, e fazendo aí um spoiler, né, nas nossas estradas vicinais, dos interiores, ouça só, bebê.
12: E aí, Mica, mas ó, a gente tá assim, ó, nesse modelo, ó, interiorzão da nossa city, ouvindo Descontrolados. E trabalhando.
11: Que bom, obrigado, obrigado. Um abraço pra você, pro seu parceiro aí. Sejam sempre bem-vindos.
13: E Deus acompanhe sempre vocês nessas estradonas de meu Deus.
11: Boa, né? Micaela Joy. Boa, Micaela Joy. 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
9: Sim, meu amor!
11: Boa! 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
11: Ah, Micaela Joy, toda linda, toda poderosa. Ai, tão gostoso. Mas temos que seguir as regras, né, bebê? Agora são 3:43.
9: Repita!
11: 3:43. Estamos finalizando por aqui o nosso Descontrolados nessa quinta-feira de UTBT, mas amanhã nós estaremos de volta, bebê.
9: Com certeza, em nome do Senhor Jesus, sexta-feira. Aqui nos 99.7 FM.
11: Pronto, positividade, uma ótima tarde a todos. E tá chegando rapidinho de informação. Até amanhã.
9: Tchau, gente.
13: A partir do dia 10, Instagram terá bloqueio de 6 horas todas as madrugadas. A Meta terá de adotar novas restrições para adolescentes que utilizam Instagram e Facebook nos Estados Unidos. Pelo acordo firmado com procuradores gerais americanos e aprovado pela Justiça, contas de usuários menores de 18 anos terão, por padrão, um limite de 2 horas diário de uso somando as duas plataformas. Outra mudança será o bloqueio noturno entre meia-noite e 6 da manhã. Durante esse período, os adolescentes ficarão impedidos de acessar normalmente recursos como Feed, Story, Explorar e Reels. Os responsáveis poderão autorizar alterações em algumas dessas limitações por meio dos controles de supervisão parental. Também estão previstas restrições de notificações durante o horário escolar e novas medidas de verificação de idade. E aí, o que achou?
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0: uma vez por ano, com exames de rotina e ações de prevenção.
1: As mulheres vão ter direito a uma avaliação médica completa pelo SUS, pelo menos uma vez por ano. A medida está prevista em uma lei publicada nesta quinta-feira no Diário Oficial da União. O objetivo é reforçar a prevenção e ajudar a identificar doenças e outros problemas de saúde o mais cedo possível. A avaliação deve incluir exames de rotina e de triagem, definidos de acordo com a idade e as principais doenças que atingem a população feminina. O atendimento também vai levar em conta fatores como condição de saúde, situação socioeconômica e local de residência. A nova lei prevê ainda campanhas para incentivar os cuidados com a saúde das mulheres. Entre as ações estão orientações sobre a alimentação, atividade física, saúde mental e vacinação, além da realização de exames preventivos. As novas regras entram em vigor 180 dias depois da publicação da lei. Márcia Fernandes.
2: Foi apresentada hoje a Central de Comando das UTIs Inteligentes do SUS, que monitora em tempo real os pacientes internados em 6 hospitais do Brasil.
0: Sediada na Universidade de São Paulo, a sala contará com monitoramento 24 horas e vai contribuir para o atendimento dos pacientes.
2: Para isso, as UTIs Inteligentes vão utilizar a conectividade e a inteligência artificial como
1: dias.

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14: Ronaldo nasceu em Alagoinhas e cresceu no Nordeste de Amaralina. Filho de trabalhadores, foi menor aprendiz da Fundac. Atuou na construção civil e já foi até camelô. Aos 11 anos, iniciou sua militância no movimento estudantil e participou de mobilizações populares no Brasil e na América Latina. Em 2004, ajudou a fundar o PSOL. Hoje, aos 46 anos, é pai de Heitor e Maria Flor, presidente estadual do PSOL e liderança nacional do partido. Ronaldo Mansur,
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0: Boa quinta-feira pra você que tá ligado comigo. Prazer tá com vocês. Hoje é dia 3 de setembro, gente. Prazer tá com vocês. Nesta hora, você vai curtir muita música. Já já também as notícias, as atualidades do mundo musical. A gente conta tudinho pra você nesta super quinta-feira. É um prazer gigante estar com todos aqui. Sempre com alegria e música boa, animando a sua quinta, tem o Geninho chegando, hein? O MC Peão, ele mesmo. Junto com a Mariana Fagundes, essa aqui tá viralizando, hein?
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0: Fred e Fabrício, na programação mais gostosa, mais ouvida em todo o nosso Brasil, é o nosso misturadão dando eco, hein, gente? Dando eco aí, a audiência cada dia que passa, ela só aumenta. Bom, agora é hora do Mundo Pop, as primeiras notícias da música pra você no nosso misturadão, agora.
1: Mundo Pop. Oi, como é que você tá? Hoje é 3 de setembro, quinta-feira, dia do biólogo e também dia do guarda civil. Parabéns aos profissionais pela data. E eu tô chegando por aqui na melhor do seu rádio, com uma edição novinha em folha do Mundo Pop pra você. Pela primeira vez em 41 anos, o Rock in Rio vai ter um dia inteirinho dedicado ao K-pop no palco mundo, no dia 11 de setembro. A grande atração da noite será a famosa banda Stray Kids, que tocará ao lado do grupo Next e da cantora Wasa. O show é um dos mais esperados do festival e o Stray Kids é a banda mais pesquisada no Google em todo o Brasil. O grupo sul-coreano chega ao país fazendo história no mundo da música, com 9 discos seguidos em primeiro lugar nas paradas de sucesso dos Estados Unidos.
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